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0: Obrigado, meu velho.
1: Obrigado, meu mano.
0: Ô, oh, rapaz.
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0: Tamo junto.
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2: Tem pessoa que é melhor ir embora da nossa vida, né, gente? Fala sério.

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0: Pode fazer barulho, Goiânia!
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0: Valeu!
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1: Ah, oh, tá bonito.
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4: Ah, essa daqui, no DVD de Brasília, ela foi abertura. E bem

0: Obrigado, gente!
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0: bom. Obrigado.
1: Aqui tá chovendo novidade em Brasília, viu?
2: Pode sair falando mal de mim.

0: Eita, nós!
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0: 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O Zagroboy, Camila Loures e Luan Pereira.
1: Daquele jeito.

0: Mustafa Zanlı.
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0: Delice.
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0: Obrigado, gente.
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0: você vai precisar, viu? Muito obrigado, cara. Que honra.
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0: João Carreiro,
1: gente!
2: Obrigado, obrigado pela consideração. Que Papai do Céu e Nossa Senhora Aparecida abençoe o projeto dos seis.

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0: Obrigado, meu velho.
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2: Uma salva de palmas pro Luan Santana aí, galera! 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
3: Tem pessoa que é melhor ir embora da nossa vida, né, gente? Fala sério.

0: Pode fazer barulho, Goiânia!
1: Faz barulho pro Murilo Ruf, bebê!
0: Obrigado, meus irmãos!
1: Tamo junto, meu irmão!
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0: Gil Gomes, MC do Juan, palmas, faz barulho aí!
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0: Gostou? Faz barulho, Brasília!
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0: Ah, meu Deus.
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3: 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A primeirinha de todas, né?

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0: Eu não quero nem imaginar isso acontecendo.
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2: Ô, destino. Ó, a gente aqui de novo.

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Bel Pereira Cardoso, mas com cheiro pra neguinha, filha de Nhotico Sensan e fina Guilhana, lá de pé de Monte Fogo. Neguinha tinha dois filhos, Cláudio, autor desmerecido homenagem e música, e Cláudio Sofia, que tá viva da América. Neguinha casta mais nesse mundo, mas ele deixa um grande legado para seus filhos e para todos. Ela era uma mulher de coragem, de luta, de trabalho, mulher de Deus.

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Muito bem, aproveitamos esta deixa para cumprimentar então a Socorro Afonso, bom dia, também para a Senhora Maria Santos, o Carlos Silva, daí na Associação de Brockton, o Primão Azevedo Batista Coração Amável, o Macisto, que está de férias aqui em Cabo Verde, também Mager Vieira, para a filhota Yasmin, bom dia, igualmente para a nossa artista Sol Garcia, Belmira Alves, o Folha Miguel Sacramento Monteiro, a Betty Nunes, também a nossa Mana Neuza, Lelani Paiola, bom dia. Leni Voalin, Dona Nenê de Balila. Cumprimentos também para a senhora Ana Brandão, Maria Belmans, a Patrícia Cardoso, Yolanda Monteiro, a prima Mary, a Sãozinha Monteiro, V. Gonçalves, Chichizinho, Zé Gomes, Ana Andrade, bom dia. Também para Clarice Barros Miranda. Ana Monteiro Rosa, a partir dos Açores. Mana Sandra Gonçalves, bom dia. Jennifer Soledade Almeida, a partir de São Vicente. A Sofia Silva, aqui ao pé da rádio. Também para a senhora Mima Amado Paula Silveira, Nela Pina, bom dia. Cumprimentos também para Maria Amália, que está na nossa companhia, da Jesuína da Miranda. Cumprimentos igualmente para Isaneto, Maria Rodrigues, a senhora Manuela Santos, Nancy e toda a família. A continuação de uma ótima manhã. Já vamos ter também as efemérides. Um grande abraço aí para o nosso Francisco, o nosso retrateiro, Henrique Francisco. Um grande abraço.

0: Bom, os acontecimentos registados na história global da humanidade no dia 25 de agosto, em 1718, imigrantes franceses fundaram a cidade de Nova Orleans, no Louisiana, nos Estados Unidos de América. Tanto também em 1825 o Uruguai proclamou a independência em relação ao Brasil e em 1840 foi fundada a Filarmónica Lusitana.
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0: Tana, de Estremoz, a mais antiga banda de Portugal em atividade sem interrupção e que já ostentou o título de Real. Em 1875 foi fundada a Associação dos Bombeiros Voluntários do Porto e em 1900 morreu o filósofo alemão Friedrich Nietzsche, ele que tinha na altura 50 anos de idade. Em 1940 aviões britânicos bombardearam nada mais, nada menos do que Berlim,

0: pela primeira vez durante a Segunda Guerra Mundial. E em 1944 aconteceu a libertação de Paris da ocupação nazi. A frente das tropas aliadas entra na cidade a 2ª Divisão Francesa, comandada pelo general Leclerc. Em 1948, Kim Il-sung proclama a República Democrática da Coreia. E em 1960, o Partido Comunista da URSS condena o dogmatismo de Mao Tse-tung e começaram em Roma os 17º Jogos Olímpicos da Era Moderna. Já em 1973, 25 de agosto, Betancourt Rodrigues foi nomeado governador de Guiné em substituição de António de Spínola, destituído a 6 de agosto. Em 1981, Francisco Pinto Balsemão é indigitado primeiro-ministro do 8º Governo Constitucional. A onda espacial Voyager chega a 100 mil quilómetros de Saturno. E em 1984, o escritor norte-americano Truman Capote, de 59 anos, morreu em Los Angeles. Precursor do novo jornalismo, autor de A Sangue Frio e Breakfast at Tiffany's. Em 1991, Mikhail Gorbachev demite-se de dirigente do Partido Comunista, do RSS. E em 1922, o ministro dos Negócios Estrangeiros de Israel, Shimon Peres, mostra-se disposto pela primeira vez a admitir a troca dos territórios ocupados em 1967 pela paz com os países árabes. Em 2003, 52 pessoas morreram e mais de 150 ficaram feridas no duplo atentado em Bombaim, a capital comercial da Índia. A explosão de dois carros armadilhados foi atribuída a grupos islamistas radicais. Também no mesmo ano realizaram-se as primeiras eleições no Ruanda, depois do genocídio de 1994. Paul Kagame garantiu a presidência do país. Em 2004, uma equipa de cientistas europeus liderada pelo português Nuno Cardoso anunciou a descoberta de um planeta fora.
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0: do sistema solar com massa 14 vezes superior à Terra. E já em 2012, morreu com 82 anos Neil Armstrong, astronauta norte-americano, o primeiro homem a pisar a Lua. Em 2014, a Marinha Italiana recuperou os cadáveres de 6 imigrantes e resgatou 360 pessoas depois de naufrágio de embarcação onde viajavam na costa sul de Lampedusa. No dia anterior, tinha encontrado 18 cadáveres de imigrantes num barco pneumático no qual viajavam outras 73 pessoas e que estava à deriva na zona sul da costa da ilha de Lampedusa. Em 2017, mais de 80 pessoas morreram no Texas devido à passagem do furacão Harvey. Este é o 237º dia do ano. Faltam 128 dias para o termo de 2026. O pensamento do dia pertence a Friedrich Nietzsche, portanto, o filósofo alemão, que viveu entre 1844 e 1900. Ele terá dito que a vida sem música seria um erro. Pois lá, isso é uma grande verdade.

São 9 da manhã, mais 33 minutos, assim marca o relógio da World Brockton FM. Vamos agora levar até si as informações do tempo. Os dados são do Instituto Nacional de Meteorologia e Geofísica, que prevê para hoje, dia 25, 26 e 27, portanto, o tempo em Cabo Verde estará condicionado pela passagem de um sistema de baixa pressão associado a uma onda tropical a sul do arquipélago. A situação poderá provocar precipitação de intensidade variável, essencialmente nas ilhas de Sotavento, intensificação do vento e agravamento do estado do mar. A partir da tarde de hoje, prevê-se a ocorrência de chuva fraca moderada, com possibilidade de trovoadas nas ilhas de Sotavento, podendo estender-se às ilhas de Barlavento, intensificação significativa do vento, superando inicialmente de WBFM Nordeste, rodando gradualmente para Sudeste, com velocidades entre 30 e 50 km por hora, prevê-se com rajadas que poderão atingir os 60 km por hora. Também o estado do mar poderá apresentar-se com ondas de nordeste, norte com 2 a 3 metros e meio de altura em Barlavento, de sudeste a sul entre 3 e 4 metros e meio de altura em Sotavento, afetando as zonas costeiras sul, setores interilhas. O Instituto Nacional de Meteorologia fará o acompanhamento da evolução do sistema e a sua atualização nas próximas horas, pelo que estaremos atentos para levar até si as informações que nos chegam do INMG, com sede

0: É muito bem, a música, a realidade de muitas famílias cabo-verdianas que usufruem de um salário bem baixo.
1: Meu amigo, vamos tentar até o fim.
0: Bom, o comportador das ilhas, o que chamamos a nova escravatura do século XXI.

É muito bem, portanto, é um dos temas que vamos a ter, portanto, dentro de dias em debate. Portanto, a questão dos salários, a discrepância salarial em Cabo Verde, que leva muitas famílias a viverem no limiar de pobreza e com grandes dificuldades para sustentar, portanto, os filhos e também arcar com as suas responsabilidades enquanto desenham, enquanto uns trabalham, outros ganham. A triste realidade cabo-verdiana é um tema que vamos ter de esmiuçar num grande painel, principalmente em Cabo Verde, e oxalá que venha a Direção-Geral do Trabalho e outros organismos a pôr cobro, portanto, a várias situações ilegais que continuam a imperar, principalmente no setor privado aqui em Cabo Verde.

É muito bem, hoje fomos ao fundo do baú a buscar destas músicas. Trazemos agora a Distância, portanto, a Maísa, Susana, Gama, enfim, para recordarmos os bons velhos tempos da nossa música.

Saudações desportivas para si, que é amante do Desporto Rei, o futebol, aqui na World Brockton FM. O Zado do Porto chegou a acordo total com o Rennes para assegurar o empréstimo da Fofana por uma temporada. Os dois clubes estão agora apenas a tratar da troca de documentação e o jogador vai mesmo ser reforço para os Dragões durante esta época. Sabe-se que o acordo entre as partes foi selado ontem e Fofana deve viajar nas próximas horas para a cidade invicta, a fim de ser submetido a uma panóplia de exames médicos antes de assinar o contrato de cedência por mais uma temporada. O empréstimo será de puro sem taxa de cedência, ficando o Porto encarrega de pagar o salário ao jogador, mas bastante menos do que a oferia no Rennes, na ordem dos 6 milhões de euros brutos. Assado chegou ao entendimento com o médio Costa Marfinense, que desde a primeira hora manifestou vontade de voltar a uma casa onde foi feliz, ele que foi decisivo na segunda metade da época passada, moralmente na vitória por 2-1, onde obteve o tento do triunfo sobre o Braga. E o grande sorteio da Liga dos Campeões está agendado para esta quinta-feira, às 17 horas, portanto, e no dia seguinte a ficarem fechados os play-offs e desta forma de serem conhecidas as 34 equipas que poderão estar no caminho do Porto e do Sporting, os representantes de Portugal, na competição. Nesta altura já são conhecidos 27 dessas equipas, estando os potes 1 e 2 fechados. Os restantes adversários serão conhecidos dos resultados das segundas mãos dos duelos a Bodoglimp, Vikings, Dynamo, Zagreb, Lask Celtic, Lyon e Fenerbahçe, Celj de Slovan Bratislava, AEK de Levski de Sofia e Sabah Apoel de Beersheva. Tendo tanto o Porto e o Sporting vão enfrentar duas equipas de cada pote, sendo que Dragões e Leões não podem encontrar-se nesta fase da Liga, que arranca 8 de setembro. No caso dos campeões nacionais, o conjunto de Francesco Farioli poderá reencontrar, por exemplo, Rodrigo Moura, enquanto na caminhada europeia do Leão poderá entrar Morten Ullmann ou então também o Vítor Gyökeres, portanto, que poderão estar no caminho destas duas equipas, portanto, nas competições europeias, maiormente a Liga dos Campeões, como já tínhamos mencionado. O Gil Vicente conseguiu ontem o segundo triunfo em dois jogos na edição 2026-27 da Liga Portuguesa, ao bater em casa o Lanterna Vermelha.

E Londrina da prova a contar para a jornada inaugural. Os Blues marcaram logo aos 30 minutos pelo brasileiro João Pedro, assistido pelo omnipresente Cole Palmer, mas os locais responderam aos 23 com o tento de Joshua King. Ainda na primeira parte, aos 41 minutos, Palmer lançou na direita o francês Maxence Lacroix, de ex-Crystal Palace, e este centrou atrasado para o golo de Morgan Rogers, contratado ao Aston Villa por mais de 135 milhões de euros. Na segunda parte, Colm Palmer marcou aos 49, o terceiro do conjunto de forasteiros, mas o Fulham repostou por Gonçalo Garcia aos 54 e na parte final poderia ter empatado, nomeadamente pelo Anthony Robinson aos 78 e Ryan Sossignon aos 84. O Chelsea, que não entrava a ganhar há 4 anos, estreou-se assim com triunfo no primeiro encontro oficial sob o comando de Xabi Alonso, que foi substituído no comando técnico do Real Madrid, precisamente por Álvaro Arbeloa, agora no Fulham. Nos forasteiros, os portugueses Pedro Neto e Giovanni Kenda, em estreia, começaram no banco, sendo lançados aos 76 e 82 minutos, respectivamente. O Chelsea está na frente da tabela, juntamente com mais 8 equipas, dizendo que o primeiro é o Brighton, que goleou por 4-0 na recepção ao Aston Villa. E ontem a Roma, com o português Rodrigo Moura no 11, entrou com uma vitória na Liga Italiana, ao golear em casa a Fiorentina por 4-0. O encontro da primeira jornada, o neerlandês Daniel Malen foi uma das figuras do encontro, ao conseguir um hat-trick em termos aos 27, 52 e 60 minutos, nas três ocasiões pós assistência de outra grande estrela do jogo, o argentino Paul Dybala. Já depois da saída de Malen aos 68 minutos e Dybala aos 79, a formação de capital ainda chegou ao quarto gol, aos 86, por intermédio de Pizzilli, que tinha entrado aos 79. Acabado de chegar do Porto, Rodrigo Moura, de 19 anos, foi titular e só não marcou um golaço logo aos 19 minutos, devido a uma grande defesa do guarda-redes espanhol David De Gea, sendo que acabou substituído aos 54. Nos forasteiros, o defesa direito João Mário foi titular, como lateral esquerdo, saindo aos 80 minutos. Noutro jogo do dia, Lazio foi vencer por 1-0 o Bolonha, graças a um gol solitário do médio David Fratesi, jogador emprestado pelo Inter de Milão, na sequência do lançamento lateral e um passe de calcanhar do senegalês Boulay Dia. Na formação da capital, o lateral esquerdo internacional português Nuno Tavares começou no banco e entrou aos 79 minutos. E o Levante, orientado pelo treinador português Luís Castro, somou o primeiro ponto da edição 2026-27 na Liga Espanhola, ao empatar a 0 no reduto do Osasuna, em encontro da segunda jornada. Em Pamplona, o conjunto do técnico luso teve mais tempo de bola, mas não conseguiu marcar, como já tinha acontecido na primeira ronda, no reduto do Espanhol, onde perdeu por 3-0. O Levante soma-se um ponto, tal como o Osasuna, que se estreou na prova. O Napoli venceu por 2-0 o Genoa na estreia da Liga Italiana, com um golo e uma assistência nos minutos finais de Kevin De Bruyne, que começou no banco dos suplentes. A ausência inicial de De Bruyne, que entrou aos 67 minutos, marcou uma partida em que a equipa da casa também sentiu os efeitos do seu primeiro jogo oficial, sem o seu principal avançado, o argentino Santiago Castro, que assinou pela Roma. O vice-campeão italiano, que entrou em campo depois do triunfo por 4-1 do campeão Inter de Milão frente ao promovido do Monza, só chegou vantagem por Kevin De Bruyne aos 82 minutos, que 5 minutos envolvidos assistiu António Vergara para o 2-0. Já o Inter de Milão iniciou defesa com triunfo por 4-1 frente ao Monza, que marcou pelo português Gustavo Varela e com Ricardo Mangas também a titular. No Giuseppe Meazza, em San Siro, o primeiro gol do campeonato transalpino surgiu cedo para o Inter de Milão, aos 6 minutos, através de um pontapé remate do turco Hakan Calhanoglu, uma defesa dezena de metros de área, assistido pelo francês Andy Diouf. Na primeira situação de perigo para a baliza do Inter, o Monza chegou ao empate pelo português Gustavo Varela, aos 29 minutos, assistido por Matisse Mould, com uma boa rotação sobre o suíço Alcanji e um remate fora do alcance do guarda-redes Josep Martínez. No início da segunda parte, o remate perigoso de Francesco Esposito deu corpo ao descontentamento do campeão, que jogou vantagem pelo polaco Zielinski aos 48 minutos. No lance
em que o guarda-redes Pizzoniaco não esteve bem. O Inter simplificou o seu jogo e aumentou a vantagem para 3-1 por Esposito aos 55 minutos, com um toque de calcanhar e rotação, após mais uma assistência da Diouf, e fechou a conta 4-1 por Ian Bissek aos 63, com remate colocado. Com o português Zé Pedro titular, o Cagliari venceu 1-0.

0 na casa do Parma, com o único gol da partida a ser apontado pelo suíço Alessandro Romano aos 79 minutos. E Udinese e Como empatar uma bola, com os donos da casa adiantarem-se pelo corte a Mafiorense Hassan Camará aos 29 minutos e os visitantes igualarem pelos gregos Anastácios Douvikas aos 54 minutos. O Bayern Munique, bicampeão e detentor da taça, conquistou a Supertaça Alemã de Futebol pela 12ª vez, ao vencer o Borussia Dortmund por 2-1, tendo o português Fábio Silva marcado o único gol dos anfitriões no Signal Iduna Park, o reforço Nathaniel Brown aos 28 minutos, provenindo do Eintracht Frankfurt, e o francês Michel Olise aos 45+1, selaram um triunfo bávaro na primeira decisão germânica da presente temporada, enquanto Fábio Silva reduziu de distância aos 75, sem impedir o desaire da sua equipa, que ainda viu o argelino Bensabaini a ser expulso na ponta final aos 90 minutos. João Palhinha, cuja mudança para Benfica pode estar iminente, após ter aterrado em Lisboa, e David Deber não integraram as opções do Bayern, que revalidou o troféu de abertura da temporada e arrebatou-a pela 13ª vez nas últimas 14 épocas, num total de 19 presenças. Os bicampeões alemães e detentores da taça reforçaram a vantagem no palmarés de Supertaça e impuseram a 7ª derrota em 13 participações ao Dortmund, segundo clube mais titulado, com 6 êxitos, o último em 2019. Fábio Silva iniciou a segunda temporada ao serviço do Borussia, que disputou a 27ª edição da Supertaça como vice-campeão germânico, em detrimento do Stuttgart, da finalista derrotada Taça, cenário que só acontece quando o vencedor do campeão comemora a dobradinha. E como já tinha anunciado, a Fofaná já está fechado por empréstimo limpo, ou seja, sem pagamento de taxa de cedência. O acordo selado com o Rennes por uma época, portanto, o Fofaná, que viaja agora para Portugal para assinar contrato e fazer os exames, vai regressar ao Porto. Costa Marfimense, que se tornou o favorito dos adeptos pela sua entrega e capacidade de decisão, chega no molde de negócio altamente favorável para as contas da SAD portista. O empréstimo de uma temporada sem qualquer pagamento da taxa de cedência. A operação viabiliza em grande medida a vontade férrea do Internacional Marfinense em voltar a vestir de azul e branco. No Rennes, Fofaná oferiu salário na ordem dos 6 milhões, valores proibitivos para a realidade financeira do clube português, contudo o desejo de trabalhar com Farioli e o impacto emocional da sua passagem anterior pesaram na balança. O jogador aceitou uma redução drástica nos seus vencimentos, permitindo que o Porto assuma o seu ordenado dentro de um teto salarial computável. A contratação da Fofaná surge como uma resposta direta do mercado de transferência de Rodrigo Moura ao Roma. Com a saída do jovem promessa para a capital italiana, Farioli identificou em Fofaná o perfil ideal para manter o equilíbrio e a agressividade ofensiva no miolo. O técnico italiano ganha assim um jogador que já conhece os cantos a casa e que não necessita de período de adaptação ao futebol português. A memória da época transata continua viva na mente dos adeptos. Seco Fofaná chegou em janeiro e transformou o meio-campo dos Dragões, imprimindo uma dinâmica física e uma chegada à área que pareciam faltar à equipa, permitindo a Froholt descansar em algumas partidas. Foi dele um dos golos mais importantes da caminhada, na vitória 2-1 sobre o Braga, um triunfo que deu o balanço final para a ultrapassagem na tabela classificativa. Com o regresso de Fofaná, o Porto não só reforça o plantel com experiência e qualidade técnica, como envia uma mensagem clara aos rivais: o campeão está pronto para defender o título com as armas que melhor conheça. O médio já é esperado no Porto nas próximas horas para realizar uma panóplia de exames antes de assinar, e só depois vai integrar os trabalhos no Olival e poderá ser opção imediata para as próximas jornadas da Liga Portuguesa. Ele que é um reforço que se encaixa perfeitamente no perfil de Farioli. Fechado este dossiê importante, falta agora o Porto canalizar as suas atenções no novo homem golo para o plantel portista, e a escolha deverá passar pelo internacional mexicano Santiago Jiménez, jogador do Milan, mas que não entra nos planos do português Ruben Amorim. O jogador já deu o sim aos campeões portugueses e continua em Itália à espera que Porto e Milan cheguem a uma plataforma de entendimento por o empréstimo, que neste caso deve obrigar os Dragões a uma opção de compra por valores elevados. Recordo-se que a propósito de Santiago Jiménez, custou 30 milhões de euros ao emblema, agora orientado pelo técnico luso, mas arrelhadores lesões impediram-se de ter o melhor rendimento esportivo na Série A. Nessa conformidade, o projeto apresentado pelo Porto agradou sobremaneiro ao avançado, que pretende relançar a carreira em Portugal, mas também com o aliciente de jogar a Liga dos Campeões.

Está na porta de saída do Paris Saint-Germain, sem espaço. Brandley Barcola já está à procura de novo clube. A chegada de Ferran Torres parece ter tapado o internacional francês, que pode mesmo ter a Premier League como próximo destino, já que o Liverpool estará, ao que tudo indica, bem posicionado para garantir a sua contratação. E associado ao Benfica nos últimos dias pela imprensa espanhola, algo que, segundo Record, por ou não corresponde à verdade, Alejandro Balde deverá estar mesmo de saída do Barcelona. O lateral espanhol terá visto a chegada em definitivo de João Cancelo como indicador de que não viria a ser novamente utilizado e já está à procura de opções, com o Manchester United a surgir como um dos interessados. João Palhinha, este cumpriu ontem os exames, um dos passos necessários para assinar pelo Benfica. O internacional português, sabe, aproveitou o facto de ter sido autorizado pelo Bayern Munique a ficar em Lisboa para realizar os testes, os quais passou com distinção e tudo indica que é hoje oficializado como o novo reforço dos encarnados. E no regresso hoje aos treinos, Rui Borja já contará com mais uma cara nova no plantel do Sporting, neste caso Moncef Zekri, o esquerdino de 17 anos, que aterrou no passado domingo em Lisboa, pronto para assinar pelo Sporting. No momento captado exclusivo pelo Jornal Record, completou ontem a bateria de exames médicos e testes físicos e será a partir de hoje oficializado como reforço do clube de Alvalade. E o futuro da Trubin continua em aberto, mas na cabeça do jogador só existe um cenário em cima da mesa: a saída do Benfica. O guardião já há muito tempo que considerava essa opção, mas desde que perdeu a titularidade da baliza dos encarnados para Samuel Soares, que só pensa em mudar de clube. E nesse sentido, a empresária de Marina Andrienko tem estado todos os esforços para encontrar uma solução para o guardião ucraniano. Marta Nulman estreou-se pelo Atlético de Madrid e, apesar de um penalti polémico que cometeu, deixou uma exibição que promete conquistar os adeptos do Metropolitano. O médio dinamarquês mostrou-se orgulhoso por vestir a camisola do clube, mas lamentou o resultado final com o Villarreal, o empate de 2 bolas e o lance de grande penalidade. Em declarações aos meios oficiais do clube, o ex-Sporting expressou a sua felicidade, diz que não ficou contente com o penalti, mas nem com o resultado, afirmou o internacional de Marquês. Diogo Costa atingiu o marco histórico ao completar 250 jogos ao serviço do Futebol Clube do Porto. Na recente vitória 2-0 sobre o Arouca para a terceira jornada da Liga, o internacional português recorreu às redes sociais para expressar o seu contentamento por este feito. Numa publicação na sua conta no Instagram, o guardião portista descreveu o momento como especial, destacando o facto de ser alcançado a marca no estádio do Dragão perante os adeptos e com um triunfo da equipa. Portanto, uma marca que lhe enche de orgulho e que representa uma caminhada de muito trabalho, compromisso e dedicação ao clube, escreveu Diogo Costa, homenageado antes do início da partida de Arouca. O jogador aproveitou ainda para agradecer o apoio recebido ao longo da sua carreira no clube, dizendo obrigado por todo o carinho e apoio ao longo tanto deste caminho. Seguimos juntos, terminou Diogo Costa. Terminou assim o discurso de Diogo Costa, termina também esta página desportiva. Para si, a continuação de muito bom dia.

Exatamente, Nando da Cruz, com este metamba espetacular de Ceilândia. Vamos a continuar então com a boa música daqui deste lado. Trazemos agora os Pecos com o tema Sónia. Estava querendo participar connosco, é só ligar o 508-690-6364.

Olá, é presença do SPEC, hoje é a Cristina Sónia. Vamos até São Vicente para espreitarmos as notícias, duas das vítimas do acidente ocorrido na estrada do Calhau e que resultou na morte de um bebê de 2 anos. Foram submetidas a tratamento cirúrgico de emergência no Hospital Batista de Sousa. Enquanto a terceira, que sofreu traumatismo crânio encefálico, permanece sob cuidados do serviço de urgência. Estas atualizações foram remetidas pelo Hospital Batista de Sousa, ao Mindel Insight, tendo este estabelecimento de saúde confirmar a entrada no banco de urgência de 3 pacientes, 2 do sexo masculino e 1 mulher. Das 2 vítimas submetidas à intervenção cirúrgica, uma se encontra sob cuidados médicos no serviço de ortopedia e a outra, um adolescente de 16 anos, permanece no departamento da pediatria. Conforme o gabinete da comunicação do hospital, os acidentados encontram-se estáveis e sob vigilância médica. O acidente de aviação que aconteceu no sábado à noite, quando uma viatura de caixa aberta colidiu com uma árvore já próximo do troço do quilómetro 6. Os ocupantes regressavam à cidade do Mindelo após um passeio à zona de Calhau. Os bombeiros municipais foram acionados por volta das 19h30 e constataram a morte de um bebê no local. Transportaram os feridos para o hospital e depois participaram no processo de levantamento do cadáver. Portanto, a atualização desta notícia que, portanto, tem merecido a atenção da imprensa a nível da cidade. Já sabe, dentro de alguns instantes teremos também atualizar as notícias que marcam a atualidade internacional.

Por meio, aproveito para estender um abraço aí para o nosso amigo ouvinte Betinho Saudade, a partir de capital cabo-verdiano. Obrigado nós pela sua presença constante aqui no programa. Um dia lindo, boa terça-feira.

Santi Velboas, a escutar o Norberto Tavares, um dos expoentes máximos da música de cabo-verdiana. Ele que nasceu a 6 de junho de 1956, em Cotelo, perto de Assomada, em Santa Catarina de Santiago. Portanto, ele encontrou música na casa, através do pai, que era tocador de violino e também violão. Entre 71 e 72... Norberto integrou os Mensageiros, grupo teatral e musical ligado à Igreja Católica. Depois emigrou-se para Portugal, foi onde continuou a atividade musical como líder de conjuntos Black Power. Nessa época gravou o seu primeiro disco a solo, o célebre LP Volta para a Fonte. Portanto, já nos Estados Unidos, assumiu a condição de músico profissional no Tropical Power, que veio a desintegrar-se em 1999. Norberto Tavares optou então por uma carreira solo, gravou nada mais nada menos do que 3 álbuns: Hino da Unificação em 1992, Maria em 1995 e Dirigentes Incompetentes no ano 2000. Portanto, é assim, Mundo Study Boy, os grandes sucessos, Nosso Cabo Verde Esperança, que estamos a ouvir, Volta para a Fonte, Ingratidão de Mundo e Está Farto Desse Chão. Portanto, são os temas inéditos e de grande valor do Norberto Tavares. Foi um dos grandes expoentes da música tradicional

É muito bem, grandes músicas bonitas. Trazemos desta feita o grupo Pentágono, Chover de Ilusão.

E a invasão da Ucrânia pela Rússia evidenciaram os limites das grandes potências, afirmou o secretário-geral das Nações Unidas, António Guterres. Numa entrevista ao jornal Financial Times, publicada esta manhã, Guterres, cujo mandato está prestes a terminar após uma década à frente da ONU, descreveu o mundo que está a ser remodelado pelo declínio da hegemonia dos Estados Unidos, a ascensão de novas potências e as experiências de conflitos auto-iniciados. Para Guterres, é tempo de as grandes potências compreenderem os limites do seu poder, já que nos diz respeito à expectativa de Washington de que Teherão se rendesse após o ataque de fevereiro. O secretário-geral da ONU voltou a referir: vejo o que aconteceu aos Estados Unidos e ao Irão. Isto porque 6 meses depois o regime iraniano resiste e fechou o Estreito de Hormuz. As grandes potências precisam de compreender que as coisas mudaram. O peso dos diferentes países alterou-se. Para Guterres, estes contratempos, como parte da transição da ordem pós-Guerra Fria, liderada pelos Estados Unidos, por um mundo multipolar. O antigo primeiro-ministro português de 77 anos desvalorizou a ideia de que o Conselho de Paz do presidente norte-americano Donald Trump pudesse rivalizar com o Conselho de Segurança da ONU. E diz que o Conselho da Paz é um grupo de líderes internacionais criado para intermediar um acordo entre Israel e a organização palestiniana Hamas. Apesar de todas as dificuldades que possam existir para a ONU, a verdade é que, se observarmos o que está a acontecer em Gaza, as medidas tomadas e os progressos alcançados, não é a ONU que deve estar preocupada, são outros que devem estar preocupados com o que estão a fazer. No entanto, Guterres reconhece que tem sido difícil mediar as guerras na Ucrânia, em Gaza e no Irão. Segundo Guterres, o Conselho de Segurança está virtualmente paralisado, uma vez que os Estados Unidos e a Rússia, 2 dos 5 membros permanentes que, com poder de veto, bloquearam o organismo enquanto prosseguem os seus próprios objetivos. Admitiu ainda que a ONU foi relegada por um papel secundário na Guerra Civil do Sudão, dado que os atores externos que procuram sabotar o processo e aproveitaram do impasse do Conselho de Segurança para intervir nos combates. Diz que a mediação é extremamente difícil hoje e os resultados são limitados, mas não vão desistir. E o governo espanhol solicitou formalmente à Comissão Europeia financiamento para ajudar a emergência face à crise migratória em Ceuta, afirmou um porta-voz do Executivo do Bloco Comunitário. A Comissão manteve um contacto estreito com a Espanha antes de receber o pedido formal e prevê agora realizar uma avaliação e tomar a decisão com celeridade, afirmou a mesma fonte à agência de notícias F. No pedido, o governo espanhol inclui medidas para reforçar a proteção das fronteiras e das infraestruturas relacionadas com a segurança, bem como para estabelecer uma capacidade de acolhimento adequada para os migrantes, incluindo menores não acompanhados. A assistência de emergência, que faz parte do Fundo de Asilo, Migração e Integração da Comissão Europeia, e que o governo espanhol já utilizou em momentos de pressão migratória nas Canárias, prevê um mecanismo de pré-financiamento de até 80% dos fundos solicitados. Assim, os Estados-membros, neste caso a Espanha, não precisam de esperar para receber os montantes solicitados e podendo recorrer aos seus próprios fundos, que serão posteriormente reembolsados por Bruxelas. A Comissão irá agora trabalhar no sentido de realizar uma avaliação rápida e tomar uma decisão sobre o assunto, explicou o porta-voz, que não especificou datas concretas para a tomada de decisões, embora tenha sublinhado que o processo não se arrastará. A Comissão Europeia, que em várias ocasiões ofereceu o apoio tanto logístico através das agências europeias de fronteiras, forças de segurança e de asilo, manteve nas últimas semanas um contacto estreito com o Madrid, antes de receber o pedido de apoio. A última vez que Espanha beneficiou de um pedido formal ao abrigo do EMAS foi no ano passado, quando a União Europeia apoiou com 38 milhões de euros assistência humanitária face à pressão migratória que as Ilhas Canárias enfrentaram. E outras notícias: o tornado fez 41 feridos, 15 dos quais hospitalizados, ao devastar uma aldeia no sudeste de França na tarde de ontem, danificando 300 casas. A tempestade atingiu aldeias da Pomas, com uma população de aproximadamente 1.000 habitantes, por volta das 17 horas e 20, eram 14 horas mais 20 minutos aqui em Cabo Verde. O novo relatório da Prefeitura de Aldi, às 22h30, indicava que 41 pessoas foram levadas para o centro de acolhimento de vítimas, incluindo 15 que foram evacuadas para o hospital. Uma mulher grávida.

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0: Os vídeos publicados nas redes sociais mostraram o tornado a girar em direção às nuvens da tempestade sobre várias cidades do departamento de Aldeia. A Meteo France tinha emitido um alerta laranja para tempestades em vários departamentos do sudeste da França, incluída Aldeia, destacando o risco de condições meteorológicas severas localizadas. O alerta foi levantado às 19 horas locais, 17 em Cabo Verde, para o departamento. Várias estradas já permaneceram cortadas ao trânsito devido à queda de árvores e para facilitar o atendimento de emergência, 2.800 casas ficaram sem energias em 10 cidades francesas. As tempestades que atingiram o sul da França na noite de ontem causaram grandes transtornos em todos os meios de transporte, incluindo autoestradas, ferrovias e transporte aéreo, informou o Ministério dos Transportes num boletim divulgado esta manhã. O trânsito foi particularmente interrompido entre as cidades de Narbonne e Sète. Em França, em média, ocorrem dezenas de tornados por ano, com intensidades variadas, segundo a Meteo France.
1: Não votou nas últimas.
0: No entanto, o impacto das alterações climáticas na frequência, intensidade e distribuição geográfica destes fenómenos permanece incerto, sublinhou a instituição pública. E Washington reafirma de bloqueia portos iranianos e não faz de um cenário militar, ainda sem afastar a hipótese de uma intervenção militar no Estreito de Hormuz. Os Estados Unidos dizem ter o controle daquela rota estratégica. O aviso é do secretário de Defesa, Pete Hegseth, que insiste na continuidade do bloqueio naval e das infraestruturas portuárias iranianas. E pelo menos 4 pessoas morreram durante a noite de ontem, devido a uma troca de ataques aéreos entre a Ucrânia e a Rússia, anunciaram esta manhã autoridades locais dos dois países. Venyam Kondratiev acrescentou que infelizmente 2 pessoas perderam a vida enquanto outras ficaram feridas, tanto no Krasnodar. O governador disse que restos de um drone caíram no terraço, no terreno de estação ferroviária de Afipskaya, danificaram pelo menos 10 casas particulares na cidade e provocaram um incêndio nas instalações de uma refinaria de petróleo. Do outro lado, no mar de Azov, na região de Zaporizhia, no extremo leste da Ucrânia, pelo menos 2 pessoas morreram após um ataque hostil na cidade com o mesmo nome, disse Ivan Fedorov nas redes sociais, sem especificar se houve feridos. A troca de ataques aconteceu um dia depois da coligação da Boa Vontade para a Ucrânia, composta maioritariamente por países europeus, ter comprometido para o reforço urgente das defesas aéreas de Kiev, numa reunião que coincide com a celebração dos 35 anos da independência da Ucrânia. Os países aliados de Kiev expressaram a sua determinação em aumentar o apoio militar à Ucrânia, reforçar urgentemente as suas defesas aéreas, intensificar a cooperação com a sua indústria de defesa e partilhar tecnologias relevantes, incluindo através da coligação de mísseis antibalísticos, segundo um comunicado conjunto dos governos da Alemanha, Reino Unido e França, que coorganizaram o encontro. Entre os presentes na reunião realizada na capital da Ucrânia estiveram o primeiro-ministro britânico, Andy Burnham, e o presidente do Conselho Europeu, António Costa, tendo o presidente francês Emmanuel Macron, o chanceler alemão Friedrich Merz, participado por videoconferência. O chefe da diplomacia de Lisboa, Paulo Rangel, também participou remotamente e observou na rede social X que o encontro reforça o apoio a nível de defesa aérea, de preparação para o inverno e os próximos passos de pressão económica sobre a Rússia. Os países da coligação reafirmaram igualmente a disponibilidade para contribuir para uma. A WBFM é a força multinacional a ser mobilizada em solo ucraniano, isso após o término das ofensivas para dissuadir a Rússia de novas agressões militares. A reunião foi realizada no dia em que a Ucrânia celebrou 35 anos de sua independência e separação do antigo bloco soviético, numa fase em que a Rússia tem vindo a intensificar os seus ataques aéreos, explorando a escassez de recursos antiaéreos de Kiev. E o calor extremo afeta quase 79% dos idosos pobres de Hong Kong. Quase 79% dos idosos de baixos rendimentos admitiram sofrimento físico ou mental durante períodos de calor extremo, enquanto muitos conheciam os riscos da insolação e os apoios governamentais disponíveis. Um inquérito da Greenpeace. Assim que fechamos este giro pelo mundo, vamos continuar com uma boa música e às 12 horas teremos a atualizar as notícias que marcam atualidade no país.

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0: Ormai vamos a continuar com a boa música. Desta feita trazemos então os Pelimundo com este tema Pombinha Mansa, 11 horas mais 14 minutos, assim marca o relógio desta estação da emissora. Edição para hoje 25 de agosto de 2026 da World Brockton da FM. Mais à frente estaremos então a atualizar de novo as informações do tempo. Os dados são do Instituto Nacional de Meteorologia e Geofísica, como já tínhamos anunciado previamente nesta edição de hoje. As alterações a nível do clima que vamos a ter entre hoje e o dia 27, um pouco por todo o país, principalmente na região de Sotavento, as alterações climáticas que vão trazer alguma chuva para toda a região aqui de Sotavento. Portanto, daqui a nada, depois desta oferta musical, trazemos os Pelimundo com o tema Pombinha Mansa.
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Abordeia, bom dia, avança a presença então dos Polimundo e vamos atualizar as informações que já tinha mencionado momentos atrás do tempo, hoje, amanhã e até quinta-feira. O estado do tempo em Cabo Verde estará condicionado pela passagem de um sistema de baixa pressão associado a uma onda tropical a sul do arquipélago. A situação poderá provocar a chuva de intensidade variável, essencialmente nas ilhas de Sota Vento, intensificação do vento e agravamento do estado do mar a partir de hoje à tarde. Poderá haver ocorrência de chuva fraca moderada, com possibilidade de trovoadas nas ilhas de Sota Vento, podendo estender-se às ilhas de Barlavento. Intensificação significativa do vento, superar inicialmente de nordeste, rodando gradualmente para sudeste, com velocidade entre os 30 e 50 km por hora, com rajadas que poderão atingir os 60 km por hora. Também, quanto ao mar, vamos ter ondas de nordeste e de norte com 2 a 3 metros de altura em Barlavento. Na parte sudeste-sul de Cabo Verde, as ondas poderão chegar a 3 a 4 metros e meios aqui em Sota Vento, afetadas zonas costeiras sul e setores interilhas. Portanto, vamos continuar a acompanhar o site do Instituto Nacional de Meteorologia e Geofísica para atualizarmos as informações para os nossos amigos ouvintes até depois das 12 e qualquer coisa, altura em que estaremos também a colocar o ponto final nesta edição de hoje.

Lembro dos habilitadores, René Cabral, com o sistema Boi Cabo Verdiana. São 11 da manhã, mais a 25 minutos. A próxima oferta musical, especialmente aí para a nossa patrocinadora oficial do programa, a senhora Manuela Santos, e toda a equipa da MS Travel, Ribeiro da Torre.

0: É, bom dia, jam na rua Ilhas Ónicas, Esteve Josa. Bom dia também. E aí para a nossa amiga Lenda, votos de uma ótima manhã. Lenda Fernandes Nunes, da Figueira Pavão, um grande abraço e para todo o pessoal que nos escuta aí. Tanto na.
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0: Cidade de Cova Figueira, em todo o município de Santa Catarina do Fogo, já neste final de semana vamos estar juntos e em Fanjão para mais uma edição do festival. Bom dia, boa escuta.

Exatamente, Rui Lazoana, quando este Tebitão Jazz, vamos cumprimentar também a nossa amiga Dinaus, que está connosco aqui nesta edição de hoje. Um grande abraço, Dinaus, também para si. A continuação de muito de bom dia. Infelizmente, temos apenas de 3 horas de programação, segundo as diretrizes, portanto, da direção da rádio, mas pronto, dá para muita coisa. E vamos ouvir então esta música, pedida então da Dinaus, Bumbu na Peto, a presença do Gari.

Exatamente, beijinhos aí da nossa amiga Tinaus, especialmente é para Dona Nalá, desejando uma feliz terça-feira, sempre juntos aqui nesta.

0: de trazer boas de outras variedades musicais aqui nesta de edição de hoje. Trazemos para mais um corredor publicitário e depois então vamos trazer outras variedades musicais até às 12.
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0: É muito bem, trazemos a trabalho o Bogui Martins nesta edição de hoje com o tema Baja Cubo. Já vamos ouvir também o da Edmilson Vieira com Amor de Mi Cubo.

Exatamente, compadre Gonçalves, a minha amor de Micubó. Pois bem, a próxima paragem musical, especialmente aí para Betty, bom dia. É a presença do Tony Fica com o tema Crê Comigo.

0: Na República de Cabo Verde, tempo e espaço para atualizarmos as notícias. O selecionador nacional de basquetebol, Emanuel Trovoada, garantiu que a seleção cabo-verdiana está mentalmente forte e preparada para deslocação à Tunísia para disputar a quarta janela de qualificação para o Mundial de FIBA Qatar. A seleção nacional masculina de basquetebol parte às 3h30 desta terça-feira rumo à Tunísia num voo com escala em Marrocos, depois de ter realizado ontem o último treino no pavilhão desportivo Ava Duarte, na cidade da Praia, antes da deslocação. Manuel Trovoada, conhecido como Mané, explicou que a equipa está concentrada e consciente da responsabilidade que terá nos próximos jogos, sendo que nesta fase, portanto, a principal preocupação passa pela gestão de ansiedade provocada pela viagem e pelas muitas horas de deslocação.
1: Neste momento, né? Acabamos de fazer o último treino, o pessoal está concentrado, está focado, ciente da responsabilidade que vamos ter, né, dos jogos, mas pronto, agora é só gerir a ansiedade do voo, as horas, e amanhã chegarmos lá bem, vamos chegar já ao fim do dia, não vamos conseguir treinar, mas estamos mentalmente fortes e preparados. Vamos sair daqui para Marrocos, Tunísia. O voo sai às 3h30 da manhã. Geralmente vão sempre a mesma. Temos o mesmo problema de quase sempre. O treinador Mutombo, Danielson Miranda, por questões de trabalho, às vezes consegue vir, desta vez não vai conseguir ir. São 7 elementos do staff técnico. Bem, as preocupações são sempre todas. Nós agora dias também tivemos um problema da lesão do Sander. Tivemos que criar uma situação para que uma alternativa dentro daquelas que nós tínhamos. Era um jogador que nós estávamos a contar muito com ele também. Apareceu com um problema na mão e resolvemos não arriscar. Como sabe, a Federação tem estado a fazer todos os esforços para que a equipa esteja bem, esteja ciente, esteja com boas condições de trabalho, e pronto. E é isso que neste momento o nosso foco está. Vamos com o que temos. Estamos bem, trabalhamos bem hoje, estamos fortes mentalmente e vamos correr atrás daquilo. Vamos sim, vamos realizar no dia 26 de manhã um treino. No dia 26 de manhã temos um treino no campo do jogo. No dia 27 arrancamos com força.
0: 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Seleção cabo-verdiana vai disputar a janela de qualificação ao lado da Nigéria, Tunísia e da Guiné-Conakry, tendo a Tunísia o primeiro adversário da seleção cabo-verdiana. A seleção encontra-se em estágio na cidade da Praia desde o dia 17, no âmbito da preparação para a quarta janela de qualificação, que decorre de 27 a 30 de agosto em Tunis, na Tunísia. E o jornalista brasileiro Ricardo Setian, que já cobriu 11 mundiais, está em Cabo Verde para investigar o fenómeno dos tubarões azuis, preparar um livro e desenvolver projetos de aproximação desportiva entre Cabo Verde e Brasil. Setian chegou ao país movido por uma pergunta que admite ainda não conseguir responder: como uma seleção de um país pequeno, com jogadores pouco conhecidos internacionalmente e sem uma liga profissional estruturada, conseguiu surpreender o mundo no Mundial de 2026. O jornalista acompanhou essencialmente os 4 jogos de Cabo Verde na competição e conta que cada partida contrariou as próprias previsões. O desempenho da seleção acabou por levá-lo a abandonar a posição habitual de jornalista para viver a festa junto dos adeptos cabo-verdianos.
2: São 3. O primeiro é realmente de entender o fenômeno Cabo Verde na Copa 2026. E que está sendo muito difícil. Graças ao Correia, vai melhorar. O segundo é escrever um livro. Eu quero escrever um livro chamado Os Campeões do Mundo do Coração. Todo mundo gostou de Cabo Verde, todo mundo torceu por Cabo Verde, todo mundo aplaudiu Cabo Verde, todo mundo se encantou com Cabo Verde. E eu não entendo como ninguém faz nada depois disso. E o ferro ainda está quente. As pessoas ainda lembram do Sidney, do Varela, do Vozinha, do Bubista. Então, ou vai tudo para o esquecimento, porque todo mundo esquece tudo. Namorados esquecem namoradas e aventuras. Ou o Ricardo vem para cá e quebra os dentes e...

0: foi contratado pela FIFA nos últimos dias, ele estava entre as lendas, né? Então, principalmente, mas o Edmilson, ele trabalha dentro da CBF, e ele disse que seria uma honra poder trazer aqui uma seleção de campeões do mundo para fazer um jogo exibição contra Cabo Verde. Quando eu perguntei sobre valores e custos, ele falou, olha, eu posso fazer o mais em conta possível, o importante é apoiar Cabo Verde. Todo mundo no Brasil gosta de Cabo Verde, acho que aqui também vice-versa, né? Existe um amor. Então esses são os três capazes, escrever artigos sobre Cabo Verde pós-Copa, para o Japão, para a Inglaterra, para o Brasil, o livro, e criar a possibilidade de talvez eventualmente uma partida entre Cabo Verde e as lendas da Copa do Brasil. Mas depois de ver um pouco dessa paixão, apareceu um quarto projeto, que é de criar alguma coisa entre Brasil e Cabo Verde, sem necessariamente oficializado pela federação.
1: A sua MD abordagem explica passa por MD encontrar ângulos capazes de interessar também a quem não acompanha o futebol. MD foi esse olhar que o levou, por exemplo, a reparar nas famílias cabo-verdianas que continuam a vestir camisolas dos Tubarões Azuis nas ruas, uma imagem que na sua leitura traduz a dimensão social da campanha do Mundial.
0: É óbvio que o que fizeram foi absurdo, inexplicável. Para mim, cada vez que eu dizia, não, já acabou, foi uma Arábia Saudita de 2022 que ganhou da Argentina no começo da Copa e por acaso e acabou. E eu continuei errando, a cada partida eu errava. Eu dizia que não tem como, esse time, essa equipe não tem jogadores. E cada vez, e quando o Sidney faz aquele gol, eu lembro que eu pulei, coisa que eu não faço, porque jornalista tem que ter postura e tal. Eu pulava e eu fui até os torcedores de Cabo Verde e passei todo o segundo tempo ao lado deles. Deixei a posição de imprensa e vivi as danças, as músicas, a alegria. Então, para mim, eu fico até chateado porque eu sou contra um Mundial de 48 equipas, mas Cabo Verde nos calou a boca, nos mostrou que tem que ter espaço para esse tipo de equipa, mas eu me limito a não explicar nada, eu não consigo explicar, porque por mais que são todos jogadores da Europa, eles não são jogadores de clubes de alto nível, então não é o Marrocos que tem todos os jogadores em clubes importantes, então Marrocos e Cabo Verde tem algo muito em comum. Aliás, Brasil, Marrocos e Cabo Verde, a maioria dos jogadores jogam fora. Mas Cabo Verde tem jogadores desconhecidos, ninguém sabe quem é Cabo Verde. Nós nos entusiasmamos por um goleiro de 40 anos, que eu não sei o que aconteceu com ele, que ele parou aquelas bolas. Mas eu não sou um vozinhense, não é, eu sou mais um Sidney, um Varela, eu achei a equipe, parece que é, sabe, no futebol você vê quando a equipe é pequena, você vê o que o Japão fez no segundo tempo com o Brasil, no primeiro tempo massacrou o Brasil e no segundo tempo foi para trás, foi para a defesa, perdeu o jogo, uma equipe pequena mentalmente, Cabo Verde nunca foi para trás. Então, para mim, eu hoje faz exatamente 11 semanas que eu estou fora de casa. 11 semanas. E ainda assim encontrei forças e dinheiro para vir para cá para entender isso.
1: A passagem por Cabo Verde surge de si não apenas como uma viagem de trabalho, mas como uma tentativa de transformar a inesperada trajetória dos Tubarões Azuis no Mundial em histórias capazes de manter o país no radar internacional. E o Ministro dos Transportes e Mar afirmou que Cabo Verde pretende reforçar a parceria com a Cabo Verde Airports através de maior proximidade e acompanhamento da concessão dos aeroportos, visando mais investimentos e modernização das infraestruturas aeroportuárias. João do Carmo fez essas declarações a

0: Margem da visita às instalações da Cabo Verde Airports na Ilha do Sal, onde conheceu os investimentos programados pela concessionária para os aeroportos de Cabo Verde.
1: Aconteceu neste momento investimentos de fundo no aeroporto da Boa Vista. O tráfego neste aeroporto vai melhorar significativamente. Há uma fase de investimentos em mais aeroportos de 2026 a 2028. O governo está satisfeito, mas o governo entende que com esta aproximação e com mais regularidade, pensamos que vamos melhorar ainda mais esta relação, podendo ter mais investimentos voluntários por parte da CV Airport. O governo tem compromissos. Um dos compromissos tem a ver com voos internacionais noturnos para o aeroporto de São Vicente. Já colocamos isso em cima da mesa e vimos que a abertura no sentido de provavelmente dar mais no tempo há alguma prioridade a esses investimentos que considero que vão acontecer no tempo certo. O governo do PCV não exige. O governo fiscaliza este contrato de concessão e, como disse, vamos estar próximos da CV Aeroporto com muita frequência aqui no Sal e já prometemos à CV Aeroporto que seremos um grande parceiro.
0: O ministro reforçou que a relação entre o governo e a concessionária deverá assentar na fiscalização do contrato, mas também no diálogo e parceria. E os moradores de Boa Esperança, na Ilha das Dunas, voltaram a pedir uma solução para o problema crónico da infiltração e empoçamento de águas de esgotos nas vias públicas e casas, que se arrasta há vários anos. Apesar das operações da edilidade movigense, que desloca caminhões, limpa fossas para a sucção das águas estagnadas, a população afetada afirma que a medida é insuficiente, uma vez que a água volta a surgir pouco tempo depois. Amadou Bamda e Maria Isabel Gomes mostraram os seus descontentamentos à televisão pública sobre esta situação.
2: Ainda bem de comida ali assim ali. Então é uma situação que não está ficando com ele mal. Às vezes está cheio, vai lá, aquela água está fede. Estou aqui fede. Não está se preocupado para não aportar aquela água dele para não assim não está vendo aquela comida de melhor. Mas muito que não fosse. Se minha cama está mandando para ele todo dia, mas estou aqui estou ali. Um pouco está tornando para a mãe, está tornando para a mãe cheia.
3: Estava dentro de casa. Já dentro de casa já não tem aquele chão baixo. A água está nascendo lá. Ali já fica riba chão. Mais alto que a nossa fundação de casa.
4: A água está nesse de chão, mas me pensa em minha água de fossa que está nesse de chão. Mas é que a água de fossa é água doce. Um põe um bocado, um põe um coisa, ele senta, lava um pano, que sabe assim fazer espuma. Mas aquele é que a água, Maria, aquele é água limpa. Mas aquele é água doce que se arrebentou em algum lugar que está nesse limão. Tem um cerco de 3 anos e tal. O que está naquela água ali de sair?
2: Pensa, tu que tu é bem. Porque aquela água ali consegue não mudar a face. É uma situação que não tem que estar no mal unido com aquele, que nunca sabe que você não dá a face agora. E aí, me tudo, campanha que pediram, me impedem, sou de esgoto. Sou de esgoto. Mas não sei aquele um de esgoto ali que não me assiste. A nona balada não tem água, não tem nem tudo coisa. Mas aquele é uma situação ali. Então, aquela água ali, vira na sua. Que sube, que sai ali, baraca e alguém está vendo, às vezes cada coisa nem entra ali, porque é água ali, sem chuva, com chuva que você não dá fora.
0: A população do bairro da Boa Esperança manifesta receio quanto ao impacto da próxima época chuvosa, também do agravamento do cenário que ameaça a saúde pública e apela por uma solução conjunta entre a autarquia e o Poder Central. E o presidente da Associação Nacional dos Municípios Cabo-Verdianos, Fábio Vieira, propôs ontem a realização de uma cimeira entre o Executivo e as autarquias locais para definir uma nova agenda de governação. Uma cimeira, cuja realização deverá ser proposta para o período entre outubro e novembro, visa, além da definição da nova agenda de governação, reforçar a autonomia financeira dos municípios e aprofundar o processo da descentralização no país. A Rádio Pública Fábio Vieira disse que Cabo Verde vive o momento de viragem após 35 anos de municipalismo, considerando ser o momento de fazer um balanço do percurso, identificar fragilidades e ganhos e, sobretudo, abrir novos horizontes para o reforço do poder local.
5: Estamos a viver um momento de viragem na vida do municipalismo cabo-verdiano. Estamos a falar de 35 anos do poder local democrático em Cabo Verde e é momento de nós traçarmos o estado da arte, invocarmos os ganhos de percurso, mas sobretudo definirmos novos horizontes e uma nova agenda. O atual Primeiro-Ministro tem falado muito nisso, num aumento do Fundo de Financiamento Municipal de 10% para 17%. Mas, como lhe disse, o aumento da autonomia financeira não se restringe apenas à questão do aumento das transferências do Estado. É fundamental lançarmos também um olhar prospectivo sobre a fiscalidade municipal. Há muitos desperdícios a nível dos municípios, não por vontade política, mas porque temos carências de quadros qualificados para esse trabalho de modernização da fiscalidade municipal. A questão que tem a ver com a modernização da fiscalidade municipal vai nos permitir também, a prazo, gerar e melhorar a nossa capacidade de arrecadação de receita. O município, em função daquilo que é a sua realidade, pode adotar um modelo de habitação social que melhor se adeque ao seu território. Portanto, o que nos falta neste particular tem a ver com a previsibilidade no acesso a recursos financeiros. A questão que tem a ver com o ensino básico obrigatório, por exemplo, nos estatutos dos municípios temos que são os municípios responsáveis pela manutenção das escolas do ensino básico obrigatório, mas as autarquias não dispõem de recursos para concretizar esta responsabilidade. Portanto, a questão que tem a ver com o ensino básico obrigatório, a manutenção das infraestruturas de saúde, também pode-se traduzir num passo importante em matéria da descentralização. Portanto, nós temos que lançar um olhar também mais prospectivo sobre a cooperação descentralizada, que, do meu ponto de vista, deve-se estribar-se, sobretudo, na transferência de competências, de saber fazer, de boas práticas, não só no domínio da governança municipal, mas, sobretudo, no domínio do desenvolvimento económico local. Nós temos municípios além fronteiras com modelos inovadores em matéria da gestão dos resíduos urbanos. Há necessidade premente de nós transferirmos esses modelos inovadores de gestão de resíduos sólidos para o caso de Cabo Verde.
0: O também presidente da Câmara Municipal dos Mosteiros já destacou a abertura de uma estrada pelo atual Executivo para o diálogo com os presidentes das câmaras municipais e considerou que nenhum modelo de governação poderá ser bem sucedido se as autarquias locais, como pilar estratégico de desenvolvimento, ficarem de fora. A proposta da Associação Nacional dos Municípios Cabo-Verdianos é que a cimeira reúna todos os autarcas, membros do governo e outros parceiros, culminando no compromisso para a definição de uma agenda integrada de promoção do desenvolvimento inclusivo e sustentável de Cabo Verde. E o Governo empossou os novos dirigentes públicos com o compromisso de reforçar a segurança e acabar com a divisão interna da administração pública, declarou o Primeiro-Ministro na cerimónia oficial de recondução e de empossamento também da Polícia Nacional. Portanto, Francisco de Carvalho declarou que esta nova fase não será um recomeço do zero, mas sim a continuidade do trabalho desenvolvido pelas equipas anteriores. O chefe do governo afirmou que a sociedade civil está mais atenta e exige melhores resultados, daí vincou o foco desta liderança será atenção total aos cidadãos, descritos como a razão de ser de todo o trabalho político.
6: Está muito mais exigente, e com razão, e com razão. E é para isso mesmo que nós somos chamados. É para fazer um recomeço, porque ainda há muito para fazer,

0: apesar do imenso que já foi feito, para nós podermos dar aquilo que o Sr. Ministro da Administração Interna referiu na parte final do seu discurso, atenção às pessoas, aos cabo-verdianos. Nós temos de ter em Cabo Verde, ainda mais aqui na cidade da Praia e em outros centros urbanos, nós temos de ter novamente, sim, aquela paz quase total que um dia tivemos e que precisamos recuperar. É claro que isto exige uma abordagem concertada, uma abordagem horizontal, quando é possível efetuar, uma abordagem em diálogo permanente com todas as outras instituições.
1: Para Francisco Carvalho, o desenvolvimento do país não se faz a partir de gabinetes fechados na capital, mas em cada rua, em cada comunidade e através das mãos daqueles que estão na linha da frente. O primeiro-ministro reforçou que o sucesso das políticas públicas depende diretamente deste novo modelo de pensamento, em que os líderes políticos traçam as metas, mas são os agentes locais que as transformam em realidade. Concluiu com um voto de esperança no futuro, reafirmando que o país terá todas as condições para vencer os desafios económicos e sociais que enfrenta. E para fecharmos deste bloco informativo, a salientar que o Presidente da República, José Mário Neves, entendeu, após cuidadosa ponderação, não escolher a proposta apresentada de nomeação de Júlio César Martins Tavares para o cargo de Procurador-Geral da República. Em carta endereçada de ontem, 24 de agosto, ao Primeiro-Ministro Francisco Carvalho, o chefe de Estado começa por assinalar o elevado apreço institucional pelo percurso do profissional e académico do cidadão proposto, Júlio César Martins, que, dentre outras responsabilidades, exerceu o cargo de Procurador-Geral da República de Cabo Verde entre 2008 e 2014. Diz que o seu currículo evidencia uma longa carreira dedicada à justiça, ao serviço público, à cooperação judiciária internacional, ao ensino jurídico e à produção científica, constituindo-o como jurista de notório saber jurídico e de reconhecida competência técnica. Para José Mário Neves, a trajetória profissional do proposto, quer em Cabo Verde, quer em organismos e instituições internacionais, revela qualidades intelectuais, experiência institucional e conhecimentos jurídicos de elevado nível que merecem o respeito das instituições da República. A decisão do Presidente não assenta, portanto, em quaisquer reservas a quanto à capacidade profissional, académica ou técnica de Júlio César Martins Tavares. Antes, pelo contrário, reitera-se o reconhecimento do valor do seu percurso e da relevância dos serviços prestados ao país ao longo de várias décadas. Sucede, porém, que existem questões jurídico-disciplinares ainda associadas à demissão por abandono de lugar e a pendência de meios processuais pelos quais o interessado contesta a validade dos atos que estiveram na origem dessa situação, diz a carta, precisando que consta do Boletim Oficial número 25 da 2ª Série de 10 de Fevereiro de 2021, que o magistrado do Ministério Público, Júlio César Martins Tavares, foi aplicada pena de demissão por abandono de lugar e ocorre que desta decisão recorreu para o Supremo Tribunal de Justiça, não se conhecendo ainda o desfecho final. O Presidente da República recorda que o Procurador-Geral da República é, simultaneamente, o dirigente máximo do Ministério Público e Presidente do Conselho Superior do Ministério Público. E sabe-se que o candidato proposto contesta a decisão da sua demissão tomada por este Conselho, que ele voltaria a presidir, se nomeado por um lado. Por outro lado, o Procurador-Geral da República é também representante do Ministério Público no Supremo Tribunal de Justiça, instância perante a qual a impugnação da decisão do seu despedimento ainda tramita, diz na carta. Nestas circunstâncias e sem emitir qualquer juízo sobre o mérito das posições sustentadas pelas partes, nem sobre o desfecho do processo pendente, entendo que a prudência institucional e a necessidade de preservar a confiança pública, a autoridade moral e o prestígio das instituições de justiça aconselham que a chefia do Ministério Público seja exercida por personalidade cuja situação estatutária e institucional não esteja envolvida em controvérsia jurídica ainda não definitivamente ultrapassada. Refere a missiva que a presente decisão deve ser interpretada não como uma apreciação desfavorável da competência, da honra, integridade pessoal ou do mérito profissional, mas exclusivamente como um juízo de oportunidade constitucional e de salvaguarda institucional focado na proteção da confiança, na imparcialidade das instituições, preservação de suspeitas sobre a independência futura do Procurador-Geral da República, na mitigação de

Risco de fragilização da autoridade moral do Ministério Público na salvaguarda da credibilidade das decisões jurídicas futuras, portanto, relativas ao processo independente que envolve o pressuposto. É o cair do pano neste bloco informativo, que contou com a minha assinatura, sou Che Guevara Batista, para si a continuação de uma ótima tarde.

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associados à demissão por abandono de lugar e a pendência de meios processuais pelos quais o interessado contesta a validade dos atos que estiveram na origem dessa situação. O Presidente da República recorda que o Procurador-Geral da República é simultaneamente o dirigente máximo do Ministério Público e Presidente do Conselho Superior do Ministério Público, ressalvando que o candidato proposto contesta a decisão de sua demissão tomada por esse Conselho, que ele voltaria a presidir, se nomeado por um lado. Por outro lado, o Procurador-Geral da República é também representante do Ministério Público no Supremo Tribunal da Justiça, instância perante a qual a impugnação na decisão do seu despedimento ainda tramita. Para o chefe de Estado, a presente decisão deve ser interpretada não como uma apreciação desfavorável da competência, da honra, da integridade pessoal ou do mérito profissional do cidadão proposto, mas sim e exclusivamente como um juízo de oportunidade constitucional e de salvaguarda institucional. Esta decisão sustenta e está focada na proteção da confiança, na imparcialidade das instituições, na prevenção de suspeitas sobre a independência futura do Procurador-Geral da República, na mitigação do risco de fragilização da autoridade moral do Ministério Público, na salvaguarda da credibilidade das decisões judiciais futuras relativas ao processo ainda pendente que envolve o proposto. A decisão do Presidente da República não assenta, portanto, em qualquer reserva quanto às capacidades profissionais, académicas ou técnicas de Júlio César Martins. Antes, pelo contrário, reitera-se o reconhecimento do valor do seu percurso e da relevância dos serviços prestados ao país ao longo de várias décadas. Duas das vítimas do acidente ocorrido na estrada de Calhau e que resultou na morte de um bebê de 2 anos foram submetidas a tratamento cirúrgico de emergência no Hospital Batista de Sousa, enquanto a terceira, que sofreu traumatismo craniano encefálico, permanece sob cuidados no serviço de urgência. Estas atualizações foram remetidas pelo Hospital Batista de Sousa ao jornal Mindel Insight, tendo este estabelecimento de saúde confirmado a entrada no banco de urgência de 3 pacientes, 2 do sexo masculino e 1 mulher. Das 2 vítimas submetidas à intervenção cirúrgica, 1 se encontra sob cuidados médicos no serviço de ortopedia e a outra, um adolescente de 16 anos, permanece no departamento de pediatria. Conforme o gabinete de comunicação do hospital, os acidentados encontram-se estáveis e sob vigilância médica. O acidente de viação aconteceu anteontem à noite, quando uma viatura de caixa aberta colidiu com uma árvore já próximo do troço, quando os ocupantes regressavam à cidade do Mindelo após um passeio na zona de Calhau. Os bombeiros municipais foram acionados por volta das 19h30 e constataram a morte de um bebê no local. Transportaram os feridos para o hospital e depois participaram no processo de levantamento do cadáver. O ministro dos Transportes, Imar, afirmou que o governo pretende reforçar a parceria com Cabo Verde Airport através de maior proximidade e acompanhamento de concessão dos aeroportos, visando mais investimentos e modernização das infraestruturas aeroportuárias. João do Carmo fez estas declarações à imprensa à visita das instalações da Cabo Verde Airport na Ilha do Sal, onde conheceu os investimentos programados pela concessionária para usar.

0: Indicou ainda que está prevista uma nova fase de investimentos em vários aeroportos entre 2026 e 2028. Entre as prioridades do governo para o setor, o ministro apontou a defesa dos interesses dos passageiros e dos cabo-verdianos, bem como a maior modernização dos aeroportos e a melhoria da conectividade entre as ilhas. No que diz respeito aos projetos em curso, João do Carmo explicou que o governo encontrou um contrato de concessão já assinado com investimentos previstos, cabendo ao Executivo fiscalizar, acompanhar e propor. Entre as propostas apresentadas à concessionária, destacou o compromisso do governo de assegurar voos internacionais noturnos para o aeroporto de São Vicente, questão que, segundo afirmou, já foi colocada a Cabo Verde Airports, tendo havido abertura para dar prioridade a esses investimentos ao longo do tempo. O estado do tempo no país estará condicionado entre os dias 25 e 27 de agosto pela passagem de um sistema de baixa pressão associado a uma onda tropical a sul do arquipélago, podendo provocar chuva de intensidade variável, intensificação do vento e agravamento do estado do mar. De acordo com o Instituto Nacional de Meteorologia e Geofísica, a partir da tarde desta terça-feira, prevê-se a ocorrência de chuva fraca a moderada, com possibilidade de trovoadas, sobretudo nas ilhas de Sotavento, podendo a precipitação estender-se às ilhas de Barlavento. O vento deverá intensificar-se significativamente, soprando inicialmente de nordeste e rodando gradualmente para sudeste, com velocidades entre 30 e 50 km por hora e rajadas que poderão atingir os 60 km por hora. Está previsto ainda um agravamento significativo no estado do mar. Nas ilhas de Barlavento, as ondas deverão atingir entre 2 e 3,5 metros, provenientes de nordeste e norte, enquanto em Sotavento poderão variar entre 3 e 4,5 metros de sudeste a sul, afetando sobretudo as zonas costeiras sul e os setores interilhas. A Sivinter Ilhas alertou que as viagens entre os dias 25 e 27 de agosto podem ficar condicionadas ou alteradas devido à previsão de condições meteorológicas e marítimas adversas em Cabo Verde. Segundo a companhia, as previsões do Instituto Nacional de Meteorologia e Geofísica apontam para uma intensificação do vento e um agravamento do estado do mar durante este período. Face às condições previstas, a realização das operações poderá ser condicionada caso não estejam reunidas as condições necessárias para garantir a segurança dos passageiros, tripulações e navios. A Sivinter Ilhas garante que continuará a acompanhar a evolução das condições meteorológicas e marítimas em articulação com as entidades competentes. Qualquer alteração à programação das viagens será comunicada através dos canais oficiais da empresa. A companhia recomenda ainda aos passageiros que acompanhem as informações divulgadas antes de se deslocarem aos portos, sublinhando que a segurança dos passageiros, tripulantes e navios constitui a sua prioridade. E na página desportiva, o selecionador nacional de basquetebol, Emmanuel Trovoada, garantiu à InfoPress que a seleção cabo-verdiana está mentalmente forte e preparada para a deslocação à Tunísia para disputar a quarta janela de qualificação para o Mundial FIBA Qatar.
1: A ansiedade neste momento, né? Acabamos de fazer o último treino, o pessoal está concentrado, está focado, ciente da responsabilidade vamos ter, né, dos jogos, mas pronto, agora é só gerir a ansiedade do voo, as horas, e amanhã chegarmos lá bem, vamos chegar já ao fim do dia, não vamos conseguir treinar, mas estamos mentalmente fortes e preparados. Vamos sair daqui para Marrocos, Tunísia. O voo sai às 3h30 da manhã. Geralmente vão sempre a mesma, temos o mesmo problema de quase sempre, o treinador Mutombo, Danielson Miranda, por questões de trabalho, às vezes consegue vir, desta vez não vai conseguir ir. São 7 elementos do staff técnico.

0: Imitações estendem-se igualmente ao grupo de jogadores, com o técnico a revelar que Sander, um dos atletas com quem a equipa contava para esta janela, sofreu uma lesão, obrigando a equipa técnica a procurar uma alternativa.
1: Bem, as preocupações são sempre todas. Nós agora dias também tivemos um problema da lesão do Sander. Tivemos que criar uma situação para que uma alternativa dentro daquelas que nós tínhamos. Era um jogador que nós estávamos a contar muito com ele também. Apareceu com um problema na mão e resolvemos não arriscar. Como sabe, a Federação tem estado a fazer todos os esforços para que a equipa esteja bem, esteja ciente, esteja com boas condições de trabalho. E pronto, e é isso que nós, neste momento, o nosso foco está. Vamos com o que temos, estamos bem, trabalhamos bem hoje. Estamos fortes mentalmente e vamos correr atrás daquilo. Vamos sim, vamos realizar no dia 26 de manhã um treino. No dia 26 de manhã temos um treino no campo do jogo. No dia 27 arrancamos com força.
0: A seleção cabo-verdiana vai disputar a janela de qualificação ao lado da Nigéria, Tunísia e da Guiné-Conakry, sendo a Tunísia o primeiro adversário da seleção nacional. O presidente da Federação Cabo-Verdiana de Voleibol, António Rodrigues, apontou o reforço do calendário competitivo e a melhoria das condições de preparação como prioridade para o desenvolvimento e consolidação do vôlei em Cabo Verde. Em declarações à Inforpres, o dirigente vincou a necessidade de um quadro competitivo mais regular e de maior qualidade, capaz de proporcionar aos praticantes melhores oportunidades de evolução e elevar o nível da modalidade no país. Segundo António Rodrigues, a Federação tem procurado aumentar o número de atividades e competições com uma aposta em provas de maior dimensão e na criação de condições para o crescimento sustentado do vôlei. O presidente salientou que este trabalho exige também investimento na componente técnica, com estruturas e condições adequadas para a preparação dos atletas e a capacitação dos agentes ligados à modalidade. Neste âmbito, a Federação conta com o contributo do treinador brasileiro e medalhista olímpico Márcio Araújo, que integra o processo no desenvolvimento técnico de voleibol de praia em Cabo Verde. António Rodrigues ressaltou ainda a criação de um centro de treino na praia com condições para sessões de preparação e acompanhamento técnico especializado. Para o dirigente, o desenvolvimento da modalidade não depende apenas da realização de competições, mas também da existência de uma estrutura de formação e acompanhamento que assegure continuidade ao trabalho realizado. A Federação pretende, por isso, manter a aposta na formação, aumentar a frequência das competições e proporcionar aos praticantes maior contato com diferentes níveis de exigência competitiva. António Rodrigues considera que a realização de provas de maior dimensão em Cabo Verde também contribui para a valorização da modalidade e para a projeção do país no panorama internacional. A Câmara Municipal do Maio fez uma avaliação positiva da 24ª edição dos Jogos de Verão Bixirocha, destacando a mobilização dos jovens e o reforço das condições de organização do evento. Em declarações à imprensa, o vereador do Desporto, Albertino Garcia, enalteceu a energia, talento e o espírito desportivo demonstrados pelos participantes ao longo de quase um mês de competição na praia de Bixirocha. Segundo o responsável, a programação arrancou com uma formação destinada aos árbitros, com o objetivo de reforçar a preparação e a importância do respeito pelas regras e pelo fair play. Os jogos de verão incluíram competições de futebol, natação, tecbal e puxa-corda, proporcionando momentos de competição, convívio e confraternização entre os atletas e públicos. Nesta edição, pela primeira vez, foram instaladas bancadas para os espectadores, proporcionando melhores condições para acompanhar as competições e reforçando a organização do evento. Outra novidade foi a atribuição de prémios monetários às equipas vencedoras, além dos tradicionais troféus, como forma de reconhecer o esforço e a dedicação dos participantes. O encerramento ficou marcado pela entrega de troféus às equipas vencedoras das diferentes categorias. Na categoria sub-15, o título de futebol masculino ficou com a Baixona Star, enquanto a Carraca venceu nos sub-17 e a Young Boys no sub-19.

Naf. No futebol feminino, a equipe Ariel conquistou o título enquanto a Cajetinha venceu na categoria de veteranos e a Parriba sagrou-se campeã na categoria sênior. E na página internacional, o Naha obrigou a retirar mais de 54 mil pessoas no sul da China após provocar chuvas torrenciais e inundações, enquanto as autoridades preveem que o núcleo do tufão atinja a região até quarta-feira. O estreito de Qiongzu, entre a província de Guangdong e a ilha de Hainan, vai suspender o tráfego marítimo a partir de hoje como medida preventiva. O impacto do Naha centrou-se sobretudo em zonas do sul de Guangxi, onde várias localidades sofreram inundações, cheias repentinas e danos em infraestruturas, enquanto as equipas de emergência prosseguem os trabalhos de prevenção e resposta. As autoridades meteorológicas chinesas prevêem que o núcleo do tufão, que se encontrava sobre o norte do Mar do Sul de China, continua a avançar lentamente para o oeste e noroeste e atinge a costa com intensidade de tempestade tropical forte. De acordo com notícias ao minuto, a combinação do ciclone com os fluxos de monção poderá prolongar a precipitação e aumentar o risco de inundações urbanas, cheias em pequenos rios e deslizamentos de terras. A chegada do Naha volta a colocar Guangxi, uma das regiões chinesas mais afetadas pelos temporais deste verão, no centro das atenções. No início de julho, o tufão Maisak provocou chuvas extremas, inundações e outros desastres associados na região, causando 159 mortos e deixando 10 pessoas desaparecidas. O número de mortos devido aos sismos que atingiram a Venezuela há 2 meses ultrapassou 6.500, segundo o mais recente balanço oficial, mais 71 mortos em comparação com o relatório da semana passada. O presidente do parlamento, Jorge Rodríguez, membro do Partido do Poder, indicou na segunda-feira que pelo menos 6.509 pessoas morreram na sequência do duplo sismo de 24 de junho. O líder da Assembleia Nacional Venezuelana, que é também irmão da presidente interina Delcy Rodríguez, acrescentou que os hospitais do país trataram 226.696 pessoas, mais 140 a 1.338 do que o número reportado a 17 de agosto. Pelo menos 190 edifícios desabaram e as autoridades inspecionaram 60.785 habitações, das quais 11.001 foram consideradas de alto risco e cerca de 25.240 casas estão inabitáveis, tendo já sido removidas 600.790 toneladas de escombros, acrescentou Jorge Rodríguez. De acordo com notícias ao minuto, milhares de residentes estão a viver em acampamentos temporários, muitas vezes em condições precárias e à mercê das chuvas torrenciais que têm atingido a região nas últimas semanas. Delcy Rodríguez prometeu habitação para os afetados. Até a data foram disponibilizadas 335 unidades das 4 mil prometidas até o final do ano. As autoridades ainda não divulgaram números sobre pessoas desaparecidas, enquanto as buscas por corpos continuam na região mais afetada, o estado costeiro de La Gaira, no norte do país, junto a Caracas. O governo norte-americano do presidente Donald Trump pretende cobrar $100 mil pelos vistos H1B, programa que abrange trabalhadores estrangeiros contratados. A informação consta de um documento do Departamento de Segurança Interna consultada pela agência EFE. Trata-se de um projeto de regulamento que estabelece que a taxa de $103.265 será adicionada a todos os pedidos de visto H1B renovados anualmente. Em 8 de junho, um juiz federal de Massachusetts anulou a taxa de $100 mil porque o governo não tinha autorização do Congresso para impor, alegando que se tratava na realidade de um imposto e não apenas de uma taxa administrativa. Posteriormente, em julho, um tribunal de recurso concluiu que não iria suspender a decisão que eliminou a taxa de $100 mil.
O projeto de regulamento divulgado na segunda-feira mostra que a administração

Trump está a determinar a impor esta taxa aos trabalhadores com visto H-B1. De acordo com notícias ao minuto, este programa está limitado a 85 mil vistos anualmente por lei, incluindo 20 mil reservados para trabalhadores altamente qualificados. Estes vistos são comuns nos setores da tecnologia e da engenharia e a procura excede normalmente a oferta. E assim colocamos um ponto final no nosso bloco informativo. Mais informações serão avançadas ao longo do dia. Obrigada pela sua preferência.

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associados à demissão por abandono de lugar e a pendência de meios processuais pelos quais o interessado contesta a validade dos atos que estiveram na origem dessa situação. O Presidente da República recorda que o Procurador-Geral da República é simultaneamente o dirigente máximo do Ministério Público e Presidente do Conselho Superior do Ministério Público, ressalvando que o candidato proposto contesta a decisão de sua demissão tomada por esse Conselho, que ele voltaria a presidir, se nomeado por um lado. Por outro lado, o Procurador-Geral da República é também representante do Ministério Público no Supremo Tribunal da Justiça, instância perante a qual a impugnação na decisão do seu despedimento ainda tramita. Para o chefe de Estado, a presente decisão deve ser interpretada não como uma apreciação desfavorável da competência, da honra, da integridade pessoal ou do mérito profissional do cidadão proposto, mas sim e exclusivamente como um juízo de oportunidade constitucional e de salvaguarda institucional. Esta decisão sustenta e está focada na proteção da confiança, na imparcialidade das instituições, na prevenção de suspeitas sobre a independência futura do Procurador-Geral da República, na mitigação do risco de fragilização da autoridade moral do Ministério Público, na salvaguarda da credibilidade das decisões judiciais futuras relativas ao processo ainda pendente que envolve o proposto. A decisão do Presidente da República não assenta, portanto, em qualquer reserva quanto às capacidades profissionais, académicas ou técnicas de Júlio César Martins. Antes, pelo contrário, reitera-se o reconhecimento do valor do seu percurso e da relevância dos serviços prestados ao país ao longo de várias décadas. Duas das vítimas do acidente ocorrido na estrada de Calhau e que resultou na morte de um bebê de 2 anos foram submetidas a tratamento cirúrgico de emergência no Hospital Batista de Sousa, enquanto a terceira, que sofreu traumatismo craniano encefálico, permanece sob cuidados no serviço de urgência. Estas atualizações foram remetidas pelo Hospital Batista de Sousa ao jornal Mindelo Insight, tendo este estabelecimento de saúde confirmado a entrada no banco de urgência de 3 pacientes, 2 do sexo masculino e 1 mulher. Das 2 vítimas submetidas à intervenção cirúrgica,

uma se encontra sob cuidados médicos no serviço de ortopedia e a outra, um adolescente de 16 anos, permanece no departamento de pediatria. Conforme o gabinete de comunicação do hospital, os acidentados encontram-se estáveis e sob vigilância médica. O acidente de viação aconteceu anteontem à noite, quando uma viatura de caixa aberta colidiu com uma árvore já próximo do troço, quando os ocupantes regressavam à cidade do Mindelo após um passeio na zona de Calhau. Os bombeiros municipais foram acionados por volta das 19 horas e 30 minutos e constataram a morte de um bebê no local. Transportaram os feridos para o hospital e depois participaram no processo de levantamento do cadáver. O ministro dos Transportes e Mar afirmou que o governo pretende reforçar a parceria com Cabo Verde Airport através de maior proximidade e acompanhamento de concessão dos aeroportos, visando mais investimentos e modernização das infraestruturas aeroportuárias. João do Carmo fez estas declarações à imprensa à visita das instalações da Cabo Verde Airports na Ilha do Sal, onde conheceu os investimentos programados pela concessionária para os aeroportos de Cabo Verde. Segundo o governante, o governo pretende estar próximo e com frequência da concessionária nos aeroportos, considerando que uma parceria próxima e frequente constitui também uma forma de acompanhar e fiscalizar a concessão. João do Carmo disse que o governo saiu satisfeito com as informações recebidas durante a visita, tendo destacado os investimentos que estão a ser realizados na maioria dos aeroportos do país, nomeadamente na Boa Vista, onde, segundo avançou, o tráfego deverá melhorar significativamente. Indicou ainda que está prevista uma nova fase de investimentos em vários aeroportos entre 2026 e 2028. Entre as prioridades do governo para o setor, o ministro apontou a defesa dos interesses dos passageiros e dos cabo-verdianos, bem como a maior modernização dos aeroportos e a melhoria da conectividade entre as ilhas. No que diz respeito aos projetos em curso, João do Carmo explicou que o governo encontrou um contrato de concessão já assinado com investimentos previstos, cabendo ao Executivo fiscalizar, acompanhar e propor. Entre as propostas apresentadas à concessionária, destacou o compromisso do governo de assegurar voos internacionais noturnos para o aeroporto de São Vicente, questão que, segundo afirmou, já foi colocada a Cabo Verde Airports, tendo havido abertura para dar prioridade a esses investimentos ao longo do tempo. O estado do tempo no país estará condicionado entre os dias 25 e 27 de agosto pela passagem de um sistema de baixa pressão associado a uma onda tropical a sul do arquipélago, podendo provocar chuva de intensidade variável, intensificação do vento e agravamento do estado do mar. De acordo com o Instituto Nacional de Meteorologia e Geofísica, a partir da tarde desta terça-feira, prevê-se a ocorrência de chuva fraca a moderada, com possibilidade de trovoadas, sobretudo nas ilhas de Sotavento, podendo a precipitação estender-se às ilhas de Barlavento. O vento deverá intensificar-se significativamente, soprando inicialmente de nordeste e rodando gradualmente para sudeste, com velocidades entre 30 e 50 km por hora e rajadas que poderão atingir os 60 km por hora. Está previsto ainda um agravamento significativo no estado do mar. Nas ilhas de Barlavento, as ondas deverão atingir entre 2 e 3,5 metros, provenientes de nordeste e norte, enquanto em Sotavento poderão variar entre 3 e 4,5 metros de sudeste a sul, afetando sobretudo as zonas costeiras sul e os setores interilhas. A Civinterilhas alertou que as viagens entre os dias 25 e 27 de agosto podem ficar condicionadas ou alteradas devido à previsão de condições meteorológicas e marítimas adversas em Cabo Verde. Segundo a companhia, as previsões do Instituto Nacional de Meteorologia e Geofísica apontam para uma intensificação do vento e um agravamento do estado do mar durante este período. Face às condições previstas, a realização das operações poderá ser

condicionado caso não estejam reunidas as condições necessárias para garantir condicionado caso não estejam reunidas as condições necessárias para garantir a segurança dos passageiros.

0: passageiros, tripulantes e navios constitui a sua prioridade. E na página desportiva, o selecionador nacional de basquetebol, Emmanuel Trovoada, garantiu à Inforpress que a seleção cabo-verdiana está mentalmente forte e preparada para a deslocação à Tunísia para disputar a quarta janela de qualificação para o Mundial FIBA Qatar.
1: A ansiedade neste momento, não é? Acabamos de fazer o último treino, o pessoal está concentrado, está focado, ciente da responsabilidade vamos ter, né, dos jogos, mas pronto, agora é só gerir a ansiedade do voo, as horas, e amanhã chegarmos lá bem, vamos chegar já ao fim do dia, não vamos conseguir treinar, mas estamos mentalmente fortes e preparados. Vamos sair daqui para Marrocos, Tunísia. O voo sai às 3h30 da manhã. Geralmente vão sempre a mesma, temos o mesmo problema de quase sempre. O treinador Mutombo, Danielson Miranda, por questões de trabalho, às vezes consegue vir, desta vez não vai conseguir ir. São 7 elementos do staff técnico.
0: As limitações estendem-se igualmente ao grupo de jogadores, com o técnico a revelar que Sander, um dos atletas com quem a equipa contava para esta janela, sofreu uma lesão, obrigando a equipa técnica a procurar uma alternativa.
1: Bem, as preocupações são sempre todas. Nós agora dias também tivemos um problema da lesão do Sander. Tivemos que criar uma situação para que uma alternativa dentro daquelas que nós tínhamos. Era um jogador que nós estávamos a contar muito com ele também. Apareceu com um problema na mão e resolvemos não arriscar. Como sabe, a Federação tem estado a fazer todos os esforços para que a equipa esteja bem, esteja ciente, esteja com boas condições de trabalho e pronto. E é isso que nós, neste momento, o nosso foco está. Vamos com o que temos, estamos bem, trabalhamos bem hoje, estamos forte mentalmente e vamos correr atrás daquilo. Vamos sim, vamos realizar no dia 26 de manhã um treino. No dia 26 de manhã temos um treino no campo do jogo. No dia 27 arrancamos com força.
0: A seleção cabo-verdiana vai disputar a janela de qualificação ao lado da Nigéria, Tunísia e da Guiné-Conakry, sendo a Tunísia o primeiro adversário da seleção nacional. O presidente da Federação Cabo-Verdiana de Voleibol, António Rodrigues, apontou o reforço do calendário competitivo e a melhoria das condições de preparação como prioridade para o desenvolvimento e consolidação do vôlei em Cabo Verde. Em declarações à Inforpress, o dirigente vincou a necessidade de um quadro competitivo mais regular e de maior qualidade, capaz de proporcionar aos praticantes melhores oportunidades de evolução e elevar o nível da modalidade no país. Segundo António Rodrigues, a Federação tem procurado aumentar o número de atividades e competições, com uma aposta em provas de maior dimensão e na criação de condições para o crescimento sustentado do vôlei. O presidente salientou que este trabalho exige também investimento na componente técnica, com estruturas e condições adequadas para a preparação dos atletas e a capacitação dos agentes ligados à modalidade. Neste âmbito, a Federação conta com o contributo do treinador brasileiro e medalhista olímpico Márcio Araújo, que integra o processo no desenvolvimento técnico de voleibol de praia em Cabo Verde. António Rodrigues ressaltou ainda a criação de um centro de treino na praia com condições para sessões de preparação e acompanhamento técnico especializado. Para o dirigente, o desenvolvimento da modalidade não depende apenas da realização de competições, mas também da existência de uma estrutura de formação e acompanhamento que assegure continuidade ao trabalho realizado. A Federação pretende, por isso, manter a aposta na formação, aumentar a frequência das competições e proporcionar aos praticantes maior contato com diferentes níveis de exigência competitiva. António Rodrigues considera que a realização de provas de maior dimensão em Cabo Verde também contribui para a valorização da modalidade e para a projeção do país no panorama internacional. A Câmara Municipal do Maio fez uma avaliação positiva da 24ª edição dos Jogos de Verão Bixirocha, destacando a mobilização dos jovens e o reforço das condições de organização do evento.

Em declarações à imprensa, o vereador do Desporto, Albertino Garcia, enalteceu a energia, talento e o espírito desportivo demonstrados pelos participantes ao longo de quase um mês de competição na praia de Bixirocha. Segundo o responsável, a programação arrancou com uma formação destinada aos árbitros, com o objetivo de reforçar a preparação e a importância do respeito pelas regras e pelo fair play. Os jogos de verão incluíram competições de futebol, natação, tecbal e puxa-corda, proporcionando momentos de competição, convívio e confraternização entre os atletas e públicos. Nesta edição, pela primeira vez, foram instaladas bancadas para os espectadores, proporcionando melhores condições para acompanhar as competições e reforçando a organização do evento. Outra novidade foi a atribuição de prémios monetários às equipas vencedoras, além dos tradicionais troféus, como forma de reconhecer o esforço e a dedicação dos participantes. O encerramento ficou marcado pela entrega de troféus às equipas vencedoras das diferentes categorias. Na categoria sub-15, o título de futebol masculino ficou com a Baixona Star, enquanto a Carraca venceu nos sub-17 e a Young Boys no sub-19. No futebol feminino, a equipa Ariel conquistou o título, enquanto a Cajetinha venceu na categoria de veteranos e a Pariba sagrou-se campeã na categoria sénior. E na página internacional, o Naha obrigou a retirar mais de 54 mil pessoas no sul da China após provocar chuvas torrenciais e inundações, enquanto as autoridades prevêem que o núcleo do tufão atinja a região até quarta-feira. O estreito de Qiongzhou, entre a província de Guangdong e a ilha de Hainan, vai suspender o tráfego marítimo a partir de hoje como medida preventiva. O impacto do Naha centrou-se sobretudo em zonas do sul de Guangxi, onde várias localidades sofreram inundações, cheias repentinas e danos em infraestruturas, enquanto as equipas de emergência prosseguem os trabalhos de prevenção e resposta. As autoridades meteorológicas chinesas prevêem que o núcleo do tufão, que se encontrava sobre o norte do Mar do Sul de China, continua a avançar lentamente para o oeste e noroeste e atinge a costa com intensidade de tempestade tropical forte. De acordo com notícias ao minuto, a combinação do ciclone com os fluxos de monção poderá prolongar a precipitação e aumentar o risco de inundações urbanas, cheias em pequenos rios e deslizamentos de terras. A chegada do Naha volta a colocar Guangxi, uma das regiões chinesas mais afetadas pelos temporais deste verão, no centro das atenções. No início de julho, o tufão Maisak provocou chuvas extremas, inundações e outros desastres associados na região, causando 159 mortos e deixando 10 pessoas desaparecidas. O número de mortos devido aos sismos que atingiram a Venezuela há 2 meses ultrapassou 6.500, segundo o mais recente balanço oficial, mais 71 mortos em comparação com o relatório da semana passada. O presidente do Parlamento, Jorge Rodríguez, membro do Partido do Poder, indicou na segunda-feira que pelo menos 6.509 pessoas morreram na sequência do duplo sismo de 24 de junho. O líder da Assembleia Nacional Venezuelana, que é também irmão da presidente interina Delcy Rodríguez, acrescentou que os hospitais do país trataram 226.696 pessoas, mais 140 a 1.338 do que o número reportado a 17 de agosto. Pelo menos 190 edifícios desabaram e as autoridades inspecionaram 60.785 habitações, das quais 11.001 foram consideradas de alto risco e cerca de 25.240 casas estão inabitáveis, tendo já sido removidas 600.790 toneladas de escombros, acrescentou Jorge Rodríguez. De acordo com notícias ao minuto, milhares de residentes estão a viver em acampamentos temporários, muitas vezes em condições precárias e à mercê das chuvas torrenciais que têm atingido a região nas últimas semanas. Delcy Rodríguez prometeu habitação para os afetados. Até a data foram disponibilizadas 335 unidades, das 4 mil prometidas até ao fim.

do ano. As autoridades ainda não divulgaram números sobre pessoas desaparecidas, enquanto as buscas por corpos continuam na região mais afetada, o estado costeiro de Lagaira, no norte do país, junto a Carracas. O governo norte-americano do presidente Donald Trump pretende cobrar $100 mil pelos vistos H1B, programa que abrange trabalhadores estrangeiros contratados. A informação consta de um documento do Departamento de Segurança Interna consultada pela agência EFE. Trata-se de um projeto de regulamento que estabelece que a taxa de $103.265 será adicionada a todos os pedidos de visto H1B renovados anualmente. Em 8 de junho, um juiz federal de Massachusetts anulou a taxa de $100 mil porque o governo não tinha autorização do Congresso para impor, alegando que se tratava na realidade de um imposto e não apenas de uma taxa administrativa. Posteriormente, em julho, um tribunal de recurso concluiu que não iria suspender a decisão que eliminou a taxa de $100 mil. O projeto de regulamento divulgado na segunda-feira mostra que a administração Trump está determinada a impor esta taxa aos trabalhadores com visto HB1. De acordo com Notícias ao Minuto, este programa está limitado a 85 mil vistos anualmente por lei, incluindo 20 mil reservados para trabalhadores altamente qualificados. Estes vistos são comuns nos setores da tecnologia e da engenharia e a procura excede normalmente a oferta. E assim colocamos um ponto final no nosso bloco informativo. Mais informações serão avançadas ao longo do dia. Obrigada pela sua preferência.

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associados à demissão por abandono de lugar e a pendência de meios processuais pelos quais o interessado contesta a validade dos atos que estiveram na origem dessa situação. O Presidente da República recorda que o Procurador-Geral da República é simultaneamente o dirigente máximo do Ministério Público e Presidente do Conselho Superior do Ministério Público, ressalvando que o candidato proposto contesta a decisão de sua demissão tomada por esse Conselho, que ele voltaria a presidir, se nomeado por um lado. Por outro lado, o Procurador-Geral da República é também representante do Ministério Público no Supremo Tribunal da Justiça, instância perante a qual a impugnação na decisão do seu despedimento ainda tramita. Para o chefe de Estado, a presente decisão deve ser interpretada não como uma apreciação desfavorável da competência, da honra, da integridade pessoal ou do mérito profissional do cidadão proposto, mas sim e exclusivamente como um juízo de oportunidade constitucional e de salvaguarda institucional. Esta decisão sustenta e está focada na proteção da confiança, na imparcialidade das instituições, na prevenção de suspeitas sobre a independência futura do Procurador-Geral da República, na mitigação do risco de fragilização da autoridade moral do Ministério Público, na salvaguarda da credibilidade das decisões judiciais futuras relativas ao processo ainda pendente que envolve o proposto. A decisão do Presidente da República não assenta, portanto, em qualquer reserva quanto às capacidades profissionais, académicas ou técnicas de Júlio César Martins. Antes, pelo contrário, reitera-se o reconhecimento do valor do seu percurso e da relevância dos serviços prestados ao país ao longo de várias décadas. Duas das vítimas do acidente ocorrido na estrada de Calhau e que resultou na morte de um bebê de 2 anos foram submetidas a tratamento cirúrgico de emergência no Hospital Batista de Sousa, enquanto a terceira, que sofreu traumatismo craniano encefálico, permanece sob cuidados no serviço de urgência. Estas atualizações foram remetidas pelo Hospital Batista de Sousa ao jornal Mindelo Insight, tendo este estabelecimento de saúde confirmado a entrada no banco de urgência de 3 pacientes, 2 do sexo masculino e 1 mulher. Das 2 vítimas submetidas à intervenção cirúrgica, 1 se encontra sob cuidados médicos no serviço de ortopedia e a outra, um adolescente de 16 anos, permanece no departamento de pediatria. Conforme o gabinete de comunicação do hospital, os acidentados encontram-se estáveis e sob vigilância médica. O acidente de viação aconteceu anteontem à noite, quando uma viatura de caixa aberta colidiu com uma árvore já próximo do troço, quando os ocupantes regressavam à cidade do Mindelo após um passeio na zona de Calhau. Os bombeiros municipais foram acionados

volta das 19 horas e 30 minutos, e constataram a morte de um bebê no local. Transportaram os feridos para o hospital e depois participaram no processo de levantamento do cadáver. O ministro dos Transportes, Imar, afirmou que o governo pretende reforçar a parceria com Cabo Verde Airport através de maior proximidade e acompanhamento de concessão dos aeroportos, visando mais investimentos e modernização das infraestruturas aeroportuárias. João do Carmo fez estas declarações à imprensa à visita das instalações da Cabo Verde Airport na Ilha do Sal, onde conheceu os investimentos programados pela concessionária para os aeroportos de Cabo Verde. Segundo o governante, o governo pretende estar próximo e com frequência da concessionária nos aeroportos, considerando que uma parceria próxima e frequente constitui também uma forma de acompanhar e fiscalizar a concessão. João do Carmo disse que o governo saiu satisfeito com as informações recebidas durante a visita, tendo destacado os investimentos que estão a ser realizados na maioria dos aeroportos do país, nomeadamente na Boa Vista, onde, segundo avançou, o tráfego deverá melhorar significativamente. Indicou ainda que está prevista uma nova fase de investimentos em vários aeroportos entre 2026 e 2028. Entre as prioridades do governo para o setor, o ministro apontou a defesa dos interesses dos passageiros e dos cabo-verdianos, bem como a maior modernização dos aeroportos e a melhoria da conectividade entre as ilhas. No que diz respeito aos projetos em curso, João do Carmo explicou que o governo encontrou um contrato de concessão já assinado com investimentos previstos, cabendo ao Executivo fiscalizar, acompanhar e propor. Entre as propostas apresentadas à concessionária, destacou o compromisso do governo de assegurar voos internacionais noturnos para o aeroporto de São Vicente, questão que, segundo afirmou, já foi colocada a Cabo Verde Airports, tendo havido abertura para dar prioridade a esses investimentos ao longo do tempo. O estado do tempo no país estará condicionado entre os dias 25 e 27 de agosto pela passagem de um sistema de baixa pressão associado a uma onda tropical a sul do arquipélago, podendo provocar chuva de intensidade variável, intensificação do vento e agravamento do estado do mar. De acordo com o Instituto Nacional de Meteorologia e Geofísica, a partir da tarde desta terça-feira prevê-se a ocorrência de chuva fraca a moderada, com possibilidade de trovoadas, sobretudo nas ilhas de Sotavento, podendo a precipitação estender-se às ilhas de Barlavento. O vento deverá intensificar-se significativamente, soprando inicialmente de nordeste e rodando gradualmente para sudeste, com velocidades entre 30 e 50 km por hora e rajadas que poderão atingir os 60 km por hora. Está previsto ainda um agravamento significativo no estado do mar. Nas ilhas de Barlavento, as ondas deverão atingir entre 2 e 3,5 metros, provenientes de nordeste e norte, enquanto em Sotavento poderão variar entre 3 e 4,5 metros de sudeste a sul, afetando sobretudo as zonas costeiras sul e os setores interilhas. A Civinterilhas alertou que as viagens entre os dias 25 e 27 de agosto podem ficar condicionadas ou alteradas devido à previsão de condições meteorológicas e marítimas adversas em Cabo Verde. Segundo a companhia, as previsões do Instituto Nacional de Meteorologia e Geofísica apontam para uma intensificação do vento e um agravamento do estado do mar durante este período. Face às condições previstas, a realização das operações poderá ser condicionada caso não estejam reunidas as condições necessárias para garantir a segurança dos passageiros, tripulações e navios. A Civinterilhas garante que continuará a acompanhar a evolução das condições meteorológicas e marítimas em articulação com as entidades competentes. Qualquer alteração à programação das viagens será comunicada através dos canais oficiais da empresa. A companhia recomenda ainda aos passageiros que acompanhem as informações divulgadas antes de se deslocarem aos portos, sublinhando que a segurança dos passageiros

0: Está focado, ciente da responsabilidade que vamos ter, né, dos jogos, mas pronto, agora é só gerir a ansiedade do voo, as horas, e amanhã chegarmos lá bem, vamos chegar já ao fim do dia, não vamos conseguir treinar, mas estamos mentalmente fortes e preparados. Vamos sair daqui para Marrocos, Tunísia. O voo sai às 3h30 da manhã. Geralmente vão sempre a mesma. Temos o mesmo problema de quase sempre. O treinador Mutombo, Danielson Miranda, por questões de trabalho, às vezes consegue vir, desta vez não vai conseguir ir. São 7 elementos do staff técnico.
1: As limitações estendem-se igualmente ao grupo de jogadores, com o técnico a revelar que Sander, um dos atletas com quem a equipa contava para esta janela, sofreu uma lesão, obrigando a equipa técnica a procurar uma alternativa.
0: Bem, as preocupações são sempre todas. Nós agora dias também tivemos um problema da lesão do Sander. Tivemos que criar uma situação para que uma alternativa dentro daquelas que nós tínhamos. Era um jogador que nós estávamos a contar muito com ele também. Apareceu com um problema na mão e resolvemos não arriscar. Como sabe, a Federação tem estado a fazer todos os esforços para que a equipa esteja bem, esteja ciente, esteja com boas condições de trabalho. E pronto, e é isso que neste momento o nosso foco está. Vamos com o que temos, estamos bem, trabalhamos bem hoje. Estamos fortes mentalmente e vamos correr atrás daquilo. Vamos sim, vamos realizar no dia 26 de manhã um treino. No dia 26 de manhã temos um treino no campo do jogo. No dia 27 arrancamos com força.
1: A seleção cabo-verdiana vai disputar a janela de qualificação ao lado da Nigéria, Tunísia e da Guiné-Conakry, sendo a Tunísia o primeiro adversário da seleção nacional. O presidente da Federação Cabo-Verdiana de Voleibol, António Rodrigues, apontou o reforço do calendário competitivo e a melhoria das condições de preparação como prioridade para o desenvolvimento e consolidação do vôlei em Cabo Verde. Em declarações à Inforpres, o dirigente vincou a necessidade de um quadro competitivo mais regular e de maior qualidade, capaz de proporcionar aos praticantes melhores oportunidades de evolução e elevar o nível da modalidade no país. Segundo António Rodrigues, a Federação tem procurado aumentar o número de atividades e competições, com uma aposta em provas de maior dimensão e na criação de condições para o crescimento sustentado do vôlei. O presidente salientou que este trabalho exige também investimento na componente técnica, com estruturas e condições adequadas para a preparação dos atletas e a capacitação dos agentes ligados à modalidade. Neste âmbito, a Federação conta com o contributo do treinador brasileiro e medalhista olímpico Márcio Araújo, que integra o processo no desenvolvimento técnico de voleibol de praia em Cabo Verde. António Rodrigues ressaltou ainda a criação de um centro de treino na praia com condições para sessões de preparação e acompanhamento técnico especializado. Para o dirigente, o desenvolvimento da modalidade não depende apenas da realização de competições, mas também da existência de uma estrutura de formação e acompanhamento que assegure continuidade ao trabalho realizado. A Federação pretende, por isso, manter a aposta na formação, aumentar a frequência das competições e proporcionar aos praticantes maior contato com diferentes níveis de exigência competitiva. António Rodrigues considera que a realização de provas de maior dimensão em Cabo Verde também contribui para a valorização da modalidade e para a projeção do país no panorama internacional. A Câmara Municipal do Maio fez uma avaliação positiva da 24ª edição dos Jogos de Verão Bixirocha, destacando a mobilização dos jovens e o reforço das condições de organização do evento. Em declarações à imprensa, o vereador do Desporto, Albertino Garcia, enalteceu a energia, talento e o espírito desportivo demonstrados pelos participantes ao longo de quase um mês de competição na praia de Bixirocha. Segundo o responsável, a programação arrancou com uma formação destinada aos árbitros, com o objetivo de reforçar a preparação e a importância do respeito pelas regras e pelo fair play. Os jogos de verão incluíram competições de futebol, natação, tecbol e puxa-corda, proporcionando momentos de competição, convívio e confraternidade.

organização entre os atletas e públicos. Nesta edição, pela primeira vez, foram instaladas bancadas para os espectadores, proporcionando melhores condições para acompanhar as competições e reforçando a organização do evento. Outra novidade foi a atribuição de prémios monetários às equipas vencedoras, além dos tradicionais troféus, como forma de reconhecer o esforço e a dedicação dos participantes. O encerramento ficou marcado pela entrega de troféus às equipas vencedoras das diferentes categorias. Na categoria sub-15, o título de futebol masculino ficou com a Baixona Star, enquanto a Carraca venceu nos sub-17 e a Young Boys no sub-19. No futebol feminino, a equipa Ariel conquistou o título, enquanto a Cajetinha venceu na categoria de veteranos e a Pariba sagrou-se campeã na categoria sénior. E na página internacional, o NAHA obrigou a retirar mais de 54 mil pessoas no sul da China após provocar chuvas torrenciais e inundações, enquanto as autoridades preveem que o núcleo do tufão atinja a região até quarta-feira. O estreito de Qiongzhou, entre a província de Guangdong e a ilha de Hainan, vai suspender o tráfego marítimo a partir de hoje como medida preventiva. O impacto do NAHA centrou-se sobretudo em zonas do sul de Guangxi, onde várias localidades sofreram inundações, cheias repentinas e danos em infraestruturas, enquanto as equipas de emergência prosseguem os trabalhos de prevenção e resposta. As autoridades meteorológicas chinesas prevêem que o núcleo do tufão, que se encontrava sobre o norte do mar do sul de China, continua a avançar lentamente para o oeste e noroeste e atinge a costa com intensidade de tempestade tropical forte. De acordo com Notícias ao Minuto, a combinação do ciclone com os fluxos de monção poderá prolongar a precipitação e aumentar o risco de inundações urbanas, cheias em pequenos rios e deslizamentos de terras. A chegada do NAHA volta a colocar Guangxi, uma das regiões chinesas mais afetadas pelos temporais deste verão, no centro das atenções. No início de julho, o tufão Maisak provocou chuvas extremas, inundações e outros desastres associados na região, causando 159 mortos e deixando 10 pessoas desaparecidas. O número de mortos devido aos sismos que atingiram a Venezuela há 2 meses ultrapassou 6.500, segundo o mais recente balanço oficial, mais 71 mortos em comparação com o relatório da semana passada. O presidente do parlamento, Jorge Rodríguez, membro do Partido do Poder, indicou na segunda-feira que pelo menos 6.509 pessoas morreram na sequência do duplo sismo de 24 de junho. O líder da Assembleia Nacional Venezuelana, que é também irmão da presidente interina Delcy Rodríguez, acrescentou que os hospitais do país trataram 226.696 pessoas, mais 140.338 do que o número reportado a 17 de agosto. Pelo menos 190 edifícios desabaram e as autoridades inspecionaram 60.785 habitações, das quais 11.001 foram consideradas de alto risco e cerca de 25.240 casas estão inabitáveis, tendo já sido removidas 600.790 toneladas de escombros, acrescentou Jorge Rodríguez. De acordo com Notícias ao Minuto, milhares de residentes estão a viver em acampamentos temporários, muitas vezes em condições precárias e à mercê das chuvas torrenciais que têm atingido a região nas últimas semanas. Delcy Rodríguez prometeu habitação para os afetados. Até a data foram disponibilizadas 335 unidades das 4 mil prometidas até ao final do ano. As autoridades ainda não divulgaram números sobre pessoas desaparecidas, enquanto as buscas por corpos continuam na região mais afetada, o estado costeiro de La Gaira, no norte do país, junto a Caracas. O governo norte-americano do presidente Donald Trump pretende cobrar $100 mil pelos vistos H-1B, programa que abrange trabalhadores estrangeiros contratados. A informação consta de um documento do Departamento de Segurança Interna consultada pela agência EFE. Trata

decidiu um projeto de regulamento que estabelece que a taxa de 103.265 dólares será adicionada a todos os pedidos de visto H1B renovados anualmente. Em 8 de junho, um juiz federal de Massachusetts anulou a taxa de 100 mil dólares porque o governo não tinha autorização do Congresso para impor, alegando que se tratava, na realidade, de um imposto e não apenas de uma taxa administrativa. Posteriormente, em julho, um tribunal de recurso concluiu que não iria suspender a decisão que eliminou a taxa de 100 mil dólares. O projeto de regulamento divulgado na segunda-feira mostra que a administração Trump está determinada a impor esta taxa aos trabalhadores com visto HB1. De acordo com notícias ao minuto, este programa está limitado a 85 mil vistos anualmente por lei, incluindo 20 mil reservados para trabalhadores altamente qualificados. Estes vistos são comuns nos setores da tecnologia e da engenharia e a procura excede normalmente a oferta. E assim colocamos um ponto final no nosso bloco informativo. Mais informações serão avançadas ao longo do dia. Obrigada pela sua preferência.

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0: 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Hey! Ah, oh, manguinho, vou entrar com pedra.
1: Vai, vou que não sei com pedra.
0: Não, deixa na boca, põe pra
1: ver. Vai, manguinho.
0: Põe a boca, põe a boca, põe.

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Olá, viva muito boa tarde, tenho a contribuição também de ótima tarde de terça-feira, portanto hoje não está aí 25 de agosto de 2026, então 4 minutos e alguns segundos depois de 16 horas nas ilhas de Cabo Verde, é a sintonia minga de WBFM.

Pois é, assim mesmo que nos dará início a mais uma edição de programa Tarde dos Ouvintes. O programa é esse aqui, até acontece de segunda a sexta. Então, aquele abraço para o que está lá te acompanhando na frequência, na nossa frequência e também no nosso aplicativo. Então, muito obrigado pela preferência, certamente por estar na boa companhia. Então, bem juntinhos, para mim faz mais um tarde bem animado, ali na antena de WBFM, até bem perto de 18 horas. Certamente muitos estão lá do outro lado te acompanhando quando é assim, não te farão obrigado pela preferência. Então, eu sei, a partir desse momento, também perto do dia 18 horas, é bom que DJ. Então, bate a pedir música de boa gosto e fazer o tarde bem animado. Já sabe, sempre a esta hora, aqui na antena de WBFM, o jovem radialista Otavinho Teixeira, para mais um programa Tarde dos Ouvintes, que certamente te querer para o resto do dia.

Pois assim, a mais demora, então no Tabrilê, com essa música, Nha Chuca, música feita para nós, Tom Antunes, na abertura, na edição de hoje, 10 da tarde de terça-feira. Então, aquele abraço, bem juntinhos, para mais um programa, A Tarde dos Ouvintes.

Exatamente, 10 minutos depois de 16 horas na Cabo Verde, em Chuques, a música feita para nós, a Tua Tunes, que também foi locutor de rádio. Nós, a Tom Tunes de Mosteiro, que está ali na América já para alguns anos. Então, o programa Tarde dos Ouvintes, já também perto de 18 horas. No outro traz ali Godinho, és a música Gier Fogo. És ali a pedido de grande amigo ouvinte, que está ali na Boston. Na nossa companhia, nos fala de António de Marigueda. Aquela versão, António, a continuação de ótima tarde.

Exatamente, Godinho, és a música Ger Fogo, é nossa primeiro pedido, né, a edição de hoje, desde a tarde de terça-feira, pedido de nosso amigo ouvinte, grande amigo António de Marigueda, que está ali na Boston, na nossa companhia. Aquele abraço, amigo, continuação lá de ótima escuta. Ger Fogo. E esse mesmo é o programa Tarde dos Ouvintes, é ouvintes que te manda, até bem perto de 18 horas. Então não te continuo ali, não te trazes a mais nova música de Bugue Martins, és a música Badge Kubo, é pedida de amigo ouvinte, não se te fala de Landa Nunes, que está ali na Figueira Pavão, na nossa companhia. Aquele abraço, Landa, continuação lá de ótima companhia.

Exatamente, dizia-nos da Terminal de Obnós, Boogie Martins, essa música Badge Cubo, essa música pedida de Lande Nunes, que está ali na Figueira Pavão, na nossa companhia, nossa grande amiga ouvinte de

Fazer um abraço também ali para a Irondina, Bento Duarte, que está ali na Itália, na nossa companhia. Então, aquele abraço, muito obrigado. Já não te traz ali a Codem de Dones, a música a Pomba, a pedido de Betinho, que está ali na Safende, ali na praia, na nossa companhia. Aquele abração, Betinho, ele que te manda um abraço para César Pais, ele, na Ilha Brava, ali na Cova Galinha, na Ilha Brava.

0: de Dona és a música Pomba, és a música a pedido de Betinho, que está ali na Safende, ali na praia, na nossa companhia. Ele que manda um abraço bem especial para vocês, pais, ali na Cova Galinha, ali na Ilha Brava. Então, aquele abração, Betinho, continuação lá de ótima sintonia. Pois a nota continua ali, na edição de hoje, desde a tarde de terça-feira, portanto 25 de agosto de 2026, então já passa 25 minutos e alguns segundos depois de 4 da tarde nas ilhas de Cabo Verde, e assim mesmo, boa programa Tarde 2 Ouvintes. Nota traz ali Tonês de Lalá, és a música ainda que acaba, és a música também ali para Mingo Ouvinte, se fala de Herondina, Bento Duarte, que está ali na Itália, na nossa sintonia.
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Os atunes de Lalá, essa música ainda que acaba, essa música que vai ali para Mingovente, Rondina, Bento Duarte, que está ali na Itália, na nossa companhia. Pois é, continuo ali com essa voz bem bonita, bem marcante, a Tunês de Lalá, às vezes está trazendo essa música Carta de Terra. Essa ali também ali para grande amigo ouvinte que está ali na Mosteiro, na nossa companhia, está a falar de António, taxista. Então, calabração, António, continuação lá de um bom trabalho para boi e também a todos os colegas e amigos de provisão.

Tonês de Lalé, és a música Carta de Terra, és a música que vai ali para António, taxista que está ali na Mosteiro, na nossa companhia. Abraço, amigo. Continuação lá de um bom trabalho. Então, 37 minutos depois de 17 horas na Cabo Verde, é programa Tarde dos Ouvintes, já também perto de 18 horas, ali na antena de WBFM. Também no te cumprimento a nossa Guilhermina Rosa, que está ali na Corvo, na nossa companhia. Abraço, amigo, ótima sintonia. Pois é, continua-te a fazer botar de bem animado, continua-te a pedir música de boa gosto. Pois é, o Tavinho Teixeira ali na comunicação, sempre a esta hora aqui na antena de WBFM.

Não tenho ouvido a menina de igreja, música que te fala de nós, a cidade de Igreja Mosteiro. É programa tarde dos ouvintes, até bem perto de 18 horas, então se está ali te espera mais pedidos musicais nessa tarde de terça-feira, portanto é mais um dia de teu calor mesmo, ali Mosteiro, ali principalmente, ali zona baixo, está quente, quente dia e noite. Então é programa Tarde dos Ouvintes, eu não estou ali com essa música boa, rejeitando a voz de Marilana. Então um abraço lá para Carlos de Júlia Benfica, está ali na Queimada Guincho, grande amigo ouvinte.

Tinha ouvido, Marilana, música boa, Rijetão, um abraço para nós, amigo ouvinte Bodeco, ali na Queimada Guincho, também cumprimentos ali para nós, portanto, Shot, Kinky, abraço Shot, e também abraço para nós, a grande Manecas, também ali na Queimada Guincho, que certamente está ali na nossa sintonia.

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Exatamente, no Santa Caminha para 17 horas a 5 da tarde, já falta um minuto e alguns segundos. Nós estamos ali com o Dynamite Dealings, a música Cabo Verde, Pequeninino.

Pois é, Cabo Verde pequenino, na voz de Dina Medina. É programa Tarde 2 ao 20, já também perto do dia 18 horas. Pois um abraço lá para Tonito Mendes, ali na Cotelo Alto. Também no te cumprimenta nós, a Nenezinha, ali na Pai António.

Exatamente, o programa Tarde dos Ouvintes já não entra na segunda e última hora de programa, 4 minutos depois de 5 da tarde nas Ilhas de Cabo Verde, a hora certa de boa WBFM. Pato, és a música mulata. Um abraço também ali para Nelson Rodrigues, ali na Casa para Todos, ali na Mosteiro Traz, a nossa grande amigo ouvinte. Então, aquele abraço a todos, ótima sintonia, continua a pedir música de boa gosto, até bem perto do dia 18 horas.

Não tinha ouvido Pato, música mulata, é programa Tarde dos Ouvintes, então está ali à espera mais pedidos musicais, de um sábado também perto de 18 horas.

É Boca DJ, como sabe, também perto de 18 horas. É Boca DJ, não está ali coisa dupla, Melanie e Depay.

É 16 minutos e alguns segundos depois de 4 da tarde nas Ilhas de Cabo Verde. Também abraço lá para Sandra Ribeiro, aqui a Estalina Merca na nossa companhia, que se manda abraços para tudo, família, já em especial para a Semana Dulce ali na Portugal, Cucheu a saudade. Então, aquele abraço, amiga, ótima tarde. Já não está ali com a Neina, essa música benção. Pois então, Zdalita, espera mais pedidos musicais, até bem perto do dia 18 horas. Um abraço também para a Ima, ali na Cova Figueira, nossa grande amiga ouvinte, que certamente está ali no seu local de trabalho, está acompanhando.

Pois eu não tinha ouvido, Neina, com a música Benção. É programa Tarde dos Ouvintes, até bem perto do dia 18 horas, ali na antena de WBFM. Também um abraço lá para Estela Andrade, de Feijoal, que está ali na Portugal, na nossa companhia. Também abraço ali para Fátima Lourdes Andrade.

Eu não estou ali com a Nancy Vieira, és a música, mano, és a música, também ali para Nenezinha, ali na Pai António, nós, grande amigo ouvinte, Nenezinha, também abraço ali para Nenê.

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Exatamente, esse mesmo, o WBFM, esse mesmo é o programa Tarde dos Ouvintes, até bem perto de 18 horas, ali na antena de WBFM, programa esse que até acontece de segunda a sexta. Nos está ali com Nancy Vieira, essa música Mano, que vai ali para Mingo Ouvinte, Nenezinha ali na Pai António, que está ali

acompanha a rádio. Também abraço ali para Delfino, abraço também para Domingo ali na Pai António. Também abraço ali para a Wanda Centeio ali na Cova Feijoal, que sempre está na nossa companhia. Também abraço para Mano. Abraço também ali para Andalina ali na Feijoal, nossa grande amiga ouvinte. Também abraço ali para Taia Rosa ali na Feijoal. Abraço Taia, também abraço ali para Taivo, a Ismael. Abraço ali para nós, Zelito.

Bom, a nota continua ali com mais músicas. Nota traz ali a Tony Fick, és a música Dona Ana, és a música também ali para Lisa Veiga, ali na Cova Figueira, nossa grande amiga ouvinte. Abraço, Lisa. Continuação lá de ótima escuta.

Exatamente, Tony, fica essa música Dona Ana, é pedida de amigo ouvinte, Lisa Veiga, que está ali na Cova Figueira, na nossa companhia, nossa grande amigo ouvinte. Abraço também ali para Ima, que certamente está ali nesse local de trabalho, te acompanhando ali na Cova Figueira. Então, 31 minutos e alguns segundos, depois de 5 da tarde nas Ilhas de Cabo Verde, é o programa Tarde dos Ouvintes, ali na antena de WBFM. Eu percebo ali na comunicação Otavinho, Teixeira, também perto de 18 horas. Pois um abraço lá para Tonito Mendes, que está ali na Cutelo Alto, na nossa companhia, nossa grande amiga ouvinte. Aquele abraço, Tonito, gente rodou aquela música de Garry aí, Cutelo Alto, que certamente a esta hora deve estar fresquinho, suavemente. Informação, as águas estão num bom ritmo ali na Cutelo Alto. Bom, não te traz ali Romeu de Lourdes, essa música Papá de Mel, essa música é pedida de, portanto, Mary Canuto, a prima Mary Canuto, que está ali na Merca, ali na Brockton, na nossa companhia. Ela que te dedica essa música bem especial para ser pai, a Xot, a Quinquim, na Queimada Guincho. Então, Xot, recebes a música Papá de Mel, portanto, essa música é pedida de boa filhota Mary Canuto.

Nossa, saudoso Romeu de Lourdes, essa música Papá de Mel é pedida de amiga ouvinte, portanto minha prima Mary Canuto, que está ali na América, na nossa companhia, ele que dedica essa música bem especial para ser pai Xote, aqui na Queimada Guincho, que tinha saudade. Mary, que está, aproveita, manda abraços ali para Pedro, também Leo, enfim, a todos familiares.

Bom, nota, continua ali com mais músicas, a PD do Denais, amigos ouvintes, ouvintes aqui também, de ouvintes que é DJ. Então, nota, traz ali Garri, essa música Sintinha Poder, a PD do dia, Tonito Mendes, que está ali na Cutelo Alto, na nossa companhia.

Cintinha Puder na voz de Garry, a música é a pedido de amigo ouvinte Toneto Mendes, que está ali na Cutelo Alto, na nossa companhia, nossa grande amigo ouvinte do programa Tarde dos Ouvintes. Então, 19 minutos para 18 horas, a altura que no Tocaloca, ponto final, nessa edição de hoje. Então, continua ali, nessa tarde de terça-feira, no te traz ali a Beto Dias, essa música afinal, que trabalha ali para Zane Silva, o taxista que está ali na Mosteiro, na nossa companhia.

Beto Dias, com essa música a final, que vai ali para Mingo Ouvinte, portanto, Zeni Silva, que sempre está sintonizado na 104.4 FM, aquele abração amigo, continuação lá de um bom trabalho. Pois é, certamente muitos estão ali daquele outro lado te acompanhando na nossa frequência e também na nossa aplicativa. Então, muito obrigado por estar ali na nossa companhia. Então, no te continuo ali bem juntinhos, até bem perto de 18 horas. Nos resta 13 minutos e alguns segundos. Eu não estou ali com nós, saudoso Jorge Neto, essa música Jacaré.

Pois é, então, no Santa Caminha para a reta final, nessa edição de hoje, desde a tarde da terça-feira, 25 de julho, agosto, melhor dizendo, de 2026. Porque nesse momento o tempo muda, principalmente, portanto, ali a Mosteiro, o tempo muda completamente e a informação que não tem, é claro, naturalmente tem chuva de hoje a 27. Porque certamente não se também este chuva, principalmente ali as zonas abaixo de Mosteiro. Informações ali na Cotelo Alto, também ali na zona norte de Mosteiro, Atalaia, também a Ribeira G, as águas estão num ritmo bonito, bem avançado. Informações também de zona norte de São Felipe, ali na Ponta Verde, também as águas estão num ritmo bem bonito. Certamente não se também se tem mais a chuva, principalmente ali zona baixa de Mosteiro e não só.

Está ali com a música Lamesa Aish, abraço La Pandelina na Feijoal, é fã música, também Alexandra ali na Portugal.

Então, aquele abraço a Torinhonski, está ali daquele outro lado, te acompanhando. Muito obrigado para a França. Um abraço ao colega amigo da estação e emissora, o jornalista Edmilson Vieira, ali nos Estados Unidos da América. Então, aquele abração, Edmilson. Boas férias. Portanto, Edmilson Vieira do programa Factos do Dia. Também abraço ali para Nilton Gomes, o colega Nilton Gomes do programa Mantenha para Nós Aguentes. Também um abração a Che Batista, o Che Guevara Batista, que está tudo para amanhã ali na antena de WBFM, de trazer programa Cabo Verde no ar.

Então, Izinha, despedida musical, sem planos, eis a Montronda, eis a música de Abua completa. E a despedida na exerção de hoje, desde a tarde de terça-feira. Então, muito obrigado a todos que acompanham nessa tarde. E programa Tarde dos Ouvintes, está regresso amanhã, mesma hora, nessa mesma frequência, para me fazer mais um tarde bem animado. Já sabe, comunicação e técnica, estive ali ao cargo de Otavinho Teixeira, que certamente amanhã está de volta a partir de 16 horas para mais um programa Tarde dos Ouvintes, ali na antena de WBFM. Então, aquele abraço, até amanhã.

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